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11: Maravilha, estamos de volta aqui na programação Conte. Boa noite para você que tá chegando agora, ligou o radinho agora, tá curtindo a programação. Você que já chegou em casa aí, tá curtindo a programação, muito obrigado. Boa noite para vocês, para toda a sua família. Uma boa noite para os meus amigos do Sítio Chacras e Fazendas. Alô, pessoal das comunidades, das cidades vizinhas. Meus amigos lá de Jauru, Máquina Queimada, Vale de São Domingos, meus amigos de Vila Bela, a vocês de Conquista do Oeste, Nova Lacerda, meus amigos também de Adrianópolis, pessoal lá da Vila Cardoso, Pedro Neca, toda essa massa, boa noite, gente, boa noite. Ai, já ia esquecendo, né? Mandar abraço, pessoal lá da Lúcia Alva, Taquaro Sul, que pertence a Jauru, toda essa moçada aí ligado com a gente aqui, né? Agora sim, agora produção, vamos de mais sucesso! Música boa de qualidade sertaneja é aqui com a gente no DNA da Conte.
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0: Maravilha, maravilha! Você curtiu aí mais um grande sucesso. E agora nós vamos para um breve intervalo comercial. 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Alô, meu amigo Marcelo! Vamos para um breve intervalo comercial, é rapidinho, já já eu volto, não sai daí!
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2: Muito bem, é rapaz, só modão, hein? É o nosso DNA da Conte desta quinta-feira, como é que tá aí? Boa noite pra todo mundo aí. Ó, vamos trazer mais um grande sucesso, mas antes vou falar pra vocês aqui da Água Fácil Steel, a loja mais completa da região. 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É isso aí, DNA da Conte. Só toca música boa, bora de moda!
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1: Legal, gente. Vamos para mais um breve intervalo comercial. Não sai daí, é rapidinho. Já já eu volto com muito mais para vocês aqui. 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Vamos para um breve intervalo comercial, é rapidinho. Já já a gente volta, não sai daí.
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2: Muito bem, estamos de volta. Programa DNA da Conte. Estamos já na reta final aqui do nosso programa. Mas calma aí, tem ainda coisas boas para acontecer no programa. Não sai daí não, peraí. Ó, vou agradecendo o carinho da sua audiência. Obrigado a todo mundo participando com a gente aqui pelo WhatsApp. Vou trazer mais um grande sucesso, mas não acabou ainda não, peraí, tem mais moda, escuta essa aqui, ó.
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0: Legal, legal, legal. É o nosso DNA da Conte. Maravilha. Vamos para um breve intervalo comercial. É rapidinho. Não sai daí. Já, já a gente volta.
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1: Maravilha! Estamos de volta aqui na programação Conte. Boa noite para você que tá chegando agora, ligou o radinho agora, tá curtindo a programação. Você que já chegou em casa aí, tá curtindo a programação. Muito obrigado! Boa noite para vocês, para toda a sua família. Uma boa noite para os meus amigos do Sítio Chacras e Fazendas. Alô, pessoal das comunidades, das cidades vizinhas. Meus amigos lá de Jauru, Máquina Queimada, Vale de São Domingos. Meus amigos de Vila Bela. A vocês de Conquista do Oeste, Nova Lacerda. Meus amigos também de Adrianópolis. Pessoal lá da Vila Cardoso, Pedro Neca. Toda essa massa, boa noite, gente. Boa noite. Ah, já ia esquecendo, né? Mandar abraço pro pessoal lá da Luci Alva, Taquaruçu, que pertence a Jauru, toda essa moçada aí ligado com a gente aqui, né? 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Agora sim, agora produção, vamos de mais sucesso. Música boa de qualidade sertaneja é aqui com a gente no DNA da Conte.
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0: Está no ar a Voz do Brasil. As notícias do governo federal que movimentaram o país no dia de hoje.
1: Olá, boa noite.
2: Boa noite para você que nos acompanha em todo o país.
1: Quinta-feira, 27 de agosto de 2026.
2: Vamos aos destaques do dia.
1: Trabalho e renda.
2: Brasil chega a 103 milhões de pessoas ocupadas entre maio e julho.
1: IBGE revela ainda que taxa de desocupação recua e fica em 5,3% no período. Pablo Mundim.
3: O número de trabalhadores do setor privado com carteira assinada chegou a 39 milhões e 400 mil.
2: Atenção, estudante!
1: Prazo para renegociar dívidas do FIES termina segunda-feira, 31 de agosto. Thaísa Vitória.
4: A iniciativa oferece condições especiais para renegociar contratos firmados até 2017.
2: El Niño deve ganhar força na região norte a partir de setembro.
1: Menos chuvas e temperaturas mais altas podem afetar o abastecimento de água e a navegabilidade dos rios.
2: Estados e municípios são orientados sobre medidas de preparação e resposta ao efeito climático.
1: O cenário também aumenta o risco de incêndios florestais. Luana Karen.
5: Tanto nas cidades quanto no campo, a prevenção é a melhor forma de evitar grandes incêndios.
2: Hoje na apresentação da Voz do Brasil, Luciana Vasconcelos e Luciano Seixas.
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2: Um milhão de pessoas conseguiram uma vaga no mercado de trabalho nos meses de maio, junho e julho de 2026.
1: A construção civil foi o setor que mais abriu vagas de trabalho, segundo dados da Pesquisa Nacional por Amostra de Domicílios, divulgada hoje pelo IBGE.
2: A taxa de desocupação ficou em 5,3% no trimestre encerrado em julho e caiu 0,5 ponto percentual frente ao trimestre terminado em abril.
3: O número de pessoas ocupadas chegou a 103 milhões e 300 mil trabalhadores, 1 milhão a mais do que no trimestre anterior. Na comparação anual, foram quase 900 mil pessoas a mais trabalhando. A população desocupada caiu para 5 milhões e 800 mil pessoas, uma redução de 503 mil em relação ao trimestre anterior. A queda foi de 0,5 ponto percentual. Segundo o analista do IBGE, William Cattruill, a taxa de subutilização da força de trabalho ficou em 13%.
6: As pessoas fora da força de trabalho diminuiu e também o contingente de pessoas desalentadas, ou seja, aquelas que desistiram de procurar algum emprego, ou se achavam muito velhas, ou se achavam muito jovens, ou por acharem que não há uma ocupação na região próxima. Isso vem diminuindo e foi o que aconteceu nesse trimestre mais uma vez.
3: O número de trabalhadores do setor privado com carteira assinada chegou a 39 milhões e 400 mil. O rendimento médio real do trabalhador ficou em R$ 3.762. Reportagem Pablo Mundim.
1: Indústria farmacêutica, médica, de fertilizantes, biocombustíveis.
2: Áreas de cooperação entre Brasil e Índia.
1: É o que prevê um documento assinado hoje entre os dois países.
7: O documento assinado nesta quinta-feira pela Agência Brasileira de Promoção de Exportações e Investimentos, a APEX, e a Confederação da Indústria Indiana, prevê um intercâmbio de informações sobre os mercados dos dois países, o compartilhamento de boas práticas, a promoção de feiras e o incentivo à internacionalização de pequenas e médias empresas, além de promover projetos conjuntos de atração de investimentos e facilitação de negócios entre Brasil e Índia. O ministro do Desenvolvimento, Indústria, Comércio e Serviços, Márcio Elias Rosa, diz que há interesses comuns em setores estratégicos.
8: É o caso do setor farmacêutico, é o caso de bioenergia, de biocombustíveis, é o caso de fertilizantes.
7: A Índia é atualmente o 10º principal destino das exportações brasileiras, enquanto o Brasil é o 26º maior fornecedor do mercado indiano. No ano passado, as exportações brasileiras para a Índia somaram quase 7 bilhões de dólares. O petróleo bruto aparece como o principal produto vendido pelo Brasil ao país asiático. Reportagem Gabriela Noronha.
2: Estudantes universitários, fiquem de olho na data.
1: Termina segunda-feira o prazo para renegociar dívidas do FIES, o Fundo de Financiamento Estudantil.
2: Podem participar aqueles que firmaram o contrato até 2017.
4: Estudantes com dívidas nos contratos do FIES, o Fundo de Financiamento Estudantil, tem até segunda-feira, 31 de agosto, para pedir a renegociação. A iniciativa oferece condições especiais para renegociar contratos firmados até 2017 e que já estavam na fase de pagamento em maio deste ano. Podem participar estudantes em dia ou com parcelas em atraso, inclusive aqueles com restrição no nome. Após a formalização da renegociação e o pagamento da parcela de entrada, ocorre a retirada do nome do estudante e dos fiadores desses cadastros, quando aplicável. Os descontos e as opções de parcelamento mudam conforme a situação de cada dívida e o perfil do estudante. A renegociação pelo Desenrola FIES deve ser realizada junto ao Banco do Brasil ou à Caixa Econômica Federal. A solicitação pode ser feita pelos canais digitais das instituições financeiras ou presencialmente nas agências. Mais informações estão disponíveis no site do Ministério da Educação, em gov.br/MEC. Thaísa Vitória para a Voz do Brasil.
1: A partir de setembro, o fenômeno do El Niño deve atingir o país de forma mais intensa, segundo especialistas que trabalham na previsão de eventos climáticos.
2: Para a região norte, são previstos períodos de chuvas abaixo da média e temperaturas acima da média.
1: Isso pode trazer impactos na disponibilidade de água, dificultar a navegabilidade dos rios e o acesso a comunidades, além do aumento do risco de incêndios.
2: Para discutir medidas de preparação diante desse cenário, gestores da região norte estiveram reunidos hoje com representantes do governo.
1: A ideia é orientar estados e municípios sobre o planejamento de ações e o acesso a recursos federais.
9: A previsão é que o El Niño se apresente ainda mais forte neste ano, com consequências mais graves entre os meses de setembro e novembro. No norte e nordeste, a previsão é de seca. Em reunião com jornalistas, a ministra do Meio Ambiente e Mudança do Clima em exercício, Ana Flávia Franco, disse que a preocupação é com os incêndios, principalmente na região amazônica.
10: Identificamos vários focos de queimadas, especialmente na região norte, e deve se intensificar entre os meses de setembro e novembro. É uma região extremamente vulnerável e é uma região que significa para o equilíbrio climático do planeta. E, nesse sentido, merece ter uma atenção bastante especial.
9: Entre as medidas previstas diante dos possíveis impactos do El Niño e das mudanças climáticas, estão ações relacionadas à segurança hídrica, ao abastecimento de energia elétrica e à prevenção de desastres em áreas urbanas. A ministra da Casa Civil, Miriam Belchior, destacou a importância da atuação integrada entre os entes federativos.
10: Não conseguimos sozinhos de Brasília resolver todas as questões e identificar todos os problemas. Por isso, é importante que os municípios desenvolvam planos de contingência, mapeamento das áreas de risco, também para a gente poder emitir os alertas e mobilizar as equipes locais de defesa civil. Em relação aos recursos hídricos, a priorização de quais são os usos essenciais se tiver a escassez.
9: Também são previstas medidas de monitoramento relacionadas ao abastecimento de combustíveis e alimentos, a atuação da Força Nacional do SUS e a criação de salas de situação para o acompanhamento de temas como incêndios, saúde, estiagem e energia. Reportagem Márcia Fernandes.
2: E a população pode ajudar a prevenir incêndios em áreas urbanas e remotas.
1: Vamos saber na reportagem quais cuidados devem ser tomados para evitar que o fogo se alastre nessa época.
11: Escassez de chuva, vegetação seca e temperaturas altas. A combinação ideal para o surgimento de incêndios. Tanto nas cidades quanto no campo, o período exige cautela da população. Entre as recomendações do Corpo de Bombeiros está não atear fogo em terrenos como forma de limpeza do ambiente. Não colocar fogo em restos de poda, entulho ou lixo. Não jogar restos de cigarro acesos nas vias públicas e não soltar fogos de artifício ou fazer fogueiras próximo a locais com vegetação seca. O capitão Jean Charles, porta-voz da Operação Verde Vivo do Corpo de Bombeiros do Distrito Federal, destaca que a prevenção é a melhor forma de evitar grandes incêndios.
12: Na prevenção, a gente inclui a vigilância. Se houver alguém cometendo um incêndio, iniciando um incêndio, ou com suspeita, que a pessoa possa fazer a denúncia. Use os canais da cidade, segurança de cada cidade, os números de telefone da polícia, corpo de bombeiros, e faça a denúncia. Porque se cada um fizer a sua parte prevenindo e denunciando aqueles que tiverem com comportamento errado nesse sentido, todos vamos ganhar.
11: Com a possibilidade de intensificação do El Niño nos próximos meses, os cuidados devem ser reforçados. A perspectiva é de aumento do risco de incêndios florestais, especialmente na Amazônia, no Cerrado e na Caatinga. Nas áreas rurais, o uso do fogo para manejo do solo deve ter autorização dos órgãos ambientais do município ou do estado. Também é possível fazer a queima prescrita em ambientes naturais para evitar a propagação de incêndios florestais. Esse tipo de queima também só pode ser feita com orientação e autorização dos órgãos ambientais. Ao primeiro sinal de incêndio, a recomendação é ligar para o Corpo de Bombeiros, no 193. Reportagem Luana Karen.
2: O trabalho de restauração do Cerrado, desenvolvido pela iniciativa Araticum, ganhou reconhecimento internacional.
1: O projeto foi escolhido pela Organização das Nações Unidas como uma das iniciativas de referência de restauração mundial.
13: A Araticum foi criada em 2020 para promover a restauração do Cerrado, o segundo bioma do Brasil que abrange mais de 2 milhões de quilômetros quadrados do território nacional e já perdeu mais de 50% de sua vegetação nativa. A iniciativa reúne diferentes setores e busca integrar a ciência aos conhecimentos de povos indígenas, comunidades tradicionais e agricultores familiares para ações relacionadas à conservação da água, do clima e da sociobiodiversidade. Daniel Vieira, pesquisador da Embrapa Recursos Genéticos, fala sobre o trabalho que é desenvolvido.
14: Conservar o cerrado de pé, passando por recuperar o cerrado da melhor maneira possível, tentar trazer o cerrado de volta, passa por uma agricultura sustentável dentro das áreas de agricultura e pastagem, Cerrado, conservação do solo.
13: O reconhecimento da iniciativa Araticum Restauração do Cerrado Brasileiro como uma das iniciativas de referência da restauração mundial pela Organização das Nações Unidas aconteceu nesta quarta-feira, durante a 17ª sessão da Conferência das Partes da Convenção das Nações Unidas de Combate à Desertificação, na Mongólia. Para a Embrapa Recursos Genéticos e Biotecnologia, responsável pela rede, o reconhecimento internacional demonstra que a ciência brasileira está alinhada aos compromissos nacionais e os esforços coletivos de restauração para produzir soluções voltadas ao enfrentamento da crise climática e da perda de sociobiodiversidade. Reportagem Luciana Colares de Holanda.
2: Abertas até o dia 10 de setembro as inscrições para a terceira edição do Prêmio Mulheres e Ciência.
1: A iniciativa dá visibilidade às contribuições de pesquisadoras brasileiras para o desenvolvimento científico e tecnológico do país.
2: Acompanhe na reportagem de Graziele Bezerra.
15: A engenheira agrônoma Maria Ângela Hungria começou a se interessar por ciência ainda na infância, incentivada pela avó, que transformava as brincadeiras de criança em experiências.
16: Ela lia comigo, ela fazia experiências no fundo do quintal, ela viu que eu tinha esse interesse. Eu decidi aquele dia que ia ser uma microbiologista.
15: Hoje, ela atua como pesquisadora na Embrapa Soja e se tornou uma das referências mundiais em biotecnologia do solo. Maria Ângela foi uma das vencedoras na primeira edição do Prêmio Mulheres e Ciência, promovido pelo Conselho Nacional de Desenvolvimento Científico e Tecnológico, CNPq. O trabalho mostrava o uso de biológicos na agricultura, como bactérias e fungos benéficos, em substituição aos fertilizantes químicos.
16: E eu realmente passei toda a minha vida tentando provar e desenvolver pesquisas para fazer os biológicos viáveis para uma agricultura altamente produtiva, mas sustentável. No Brasil, a gente quer ser cientista é muito difícil, sabe? O que a gente tem que vencer as barreiras para fazer ciência é muito difícil.
15: O Prêmio Mulheres e Ciência valoriza a produção científica feminina e incentiva ambientes acadêmicos e científicos mais inclusivos. A diretora de Cooperação Institucional Internacional e Inovação do CNPq, Dalila Andrade Oliveira, explica as quatro categorias de premiação.
17: Incentivo hoje são as jovens estudantes de ensino médio, que a gente já tem de começar a despertar quando ainda nem fizeram opção pela carreira acadêmica. Na categoria estímulo, são pesquisadoras que já estão inseridas no campo científico e que a gente espera que o prêmio dê a elas maior visibilidade. E a terceira faixa individual é a faixa da trajetória. O que esse prêmio faz é reconhecer essa trajetória. E aí a quarta faixa premia as universidades que adotam políticas de valorização da equidade de gênero.
15: As inscrições do prêmio estão abertas até 10 de setembro em gov.br/CNPq. Reportagem Graziele Bezerra.
1: E vamos continuar falando de oportunidades na área de pesquisa e ciência.
2: Estão abertas as inscrições para dois editais que financiam pesquisas aplicadas ao setor produtivo, entre elas a área de inteligência artificial.
1: O primeiro edital oferece bolsas para graduandos em parceria com a iniciativa privada, instituições de governo e entidades do terceiro setor.
2: Já o segundo é o programa Recursos Humanos em Áreas Estratégicas, Pesquisador na Empresa.
18: O primeiro edital do CNPq, em parceria com a CAPES, faz parte do Programa de Mestrado e Doutorado para Inovação 2026. A iniciativa oferece bolsas para graduandos. O objetivo é estimular a realização de pesquisas de mestrado e doutorado em universidades brasileiras, em parceria com a iniciativa privada, instituições de governo e entidades do terceiro setor. A diretora de Cooperação Institucional Internacional e Inovação do CNPq, Dalila Andrade Oliveira, falou sobre o programa.
19: O objetivo mesmo dessa chamada é desenvolver inovação lá na ponta. Então, o que a gente quer, na realidade, é colada numa agenda de inovação para o país, que tem muito a ver com o que a gente está buscando aí em termos de elevar a capacidade inovadora do país.
18: Já o segundo edital é para o programa Recursos Humanos em Áreas Estratégicas, Pesquisador na Empresa. Este ano será direcionado especialmente para a área de inteligência artificial. É o que explica a diretora de Cooperação Institucional Internacional e Inovação do CNPq, Dalila Andrade Oliveira.
19: São 50 milhões de reais para financiar pesquisas em inteligência artificial em empresas inovadoras, startups.
18: Márcia Mortari é professora e pesquisadora da Universidade de Brasília, UNB, e já participou do Programa de Recursos Humanos.
20: Eu acho que isso que é a grande vantagem, né? Você fixar pessoas altamente qualificadas para estar trabalhando na empresa.
18: Os interessados em participar do Programa Recursos Humanos em Áreas Estratégicas Pesquisador na Empresa têm até o dia 9 de outubro para enviar a proposta para o CNPq. Já o prazo para o envio das propostas do Programa de Mestrado e Doutorado para Inovação é 11 de dezembro. O endereço é gov.br/CNPq. Reportagem Alisson Machado.
1: E hoje tem estreia aqui na Voz do Brasil com o quadro Ciência na Prática.
2: Toda semana vamos mostrar como a ciência impacta diretamente a vida da população num bate-papo direto e descomplicado.
1: Hoje vamos falar de algo que parece coisa de filme: a pele da tilápia sendo usada no tratamento de ferimentos e queimaduras.
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22: Pesquisa 100% brasileira está inovando o campo da tecnologia médica para o tratamento de feridas e queimaduras graves.
23: Eu sou Edmar Maciel Lima Júnior, médico, cirurgião plástico, coordenador geral da pesquisa da pele e da tilápia na Universidade Federal de Ceará. O grupo da gente viu que que até hoje no Brasil não havia nenhuma pele animal registrada na Anvisa. Que a tilápia é o peixe mais consumido no Brasil e o segundo maior do mundo. Além de ser um animal de água doce, tem menos risco de transmissão de doença, e a pele é um produto de descarte da piscicultura que contamina o meio ambiente. E aí, quando iniciamos os estudos, detectou-se que a pele da tilápia tem uma proteína importantíssima na cicatrização, e esse foi o start para todo o início e desenvolvimento da pesquisa.
22: O que antes era descartado no manejo de peixes, hoje virou um recurso inovador para cuidados médicos que tem despertado interesse até de instituições internacionais.
23: São 406 pesquisadores, 23 coordenadores de área. Hoje nós temos 48 artigos publicados no Brasil e fora. Ganhamos 27 prêmios em primeiro lugar e temos instituições, tanto no Ceará como no Brasil e no mundo, haja visto como temos o Butantan, a Fiocruz, a própria NASA já fez parceria de pesquisa com a gente.
22: Acompanhe a pesquisa na página da Universidade Federal do Ceará. E esse foi o Ciência na Prática, com produção de Warby Calil e edição de Edinaldo Júnior. E nosso encontro com o Saber Científico volta na próxima semana. Até lá!
2: Você sabe o que são bioinsumos? São produtos de origem biológica que podem ser usados na agricultura para ajudar no controle de pragas, na nutrição das plantas e na melhoria do solo.
1: E para incentivar esse tipo de prática na agricultura familiar, o Banco Nacional de Desenvolvimento Econômico e Social vai apoiar a produção mais sustentável.
2: Interessados podem se inscrever até 31 de agosto.
0: Por meio de uma chamada de projetos, o BNDES, Banco Nacional de Desenvolvimento Econômico e Social, vai disponibilizar 40 milhões de reais para apoiar a produção de bioinsumos por cooperativas e associações de agricultores familiares. Os recursos poderão ser destinados à implantação ou estruturação de unidades de produção industriais ou semi-industriais de bioinsumos para uso próprio, utilizando processos de biotecnologia. O objetivo da iniciativa é estimular a produção de insumos de origem biológica para uso próprio pela agricultura familiar na produção de alimentos saudáveis. Como explica a gerente do Departamento de Inclusão Produtiva e Educação do BNDES, Raquel Zanon.
3: Os bioinsumos, eles podem ser, por exemplo, micro-organismos, predadores naturais de pragas e de extratos vegetais que contribuem para o crescimento e para a saúde dos sistemas agrícolas. O seu uso está associado a práticas agrícolas mais sustentáveis e à segurança alimentar.
0: Mais informações sobre a chamada de projetos estão disponíveis no site bndes.gov.br/bioinsumos. Reportagem André de Barros Lima.
1: Profissionais da segurança pública poderão participar em setembro do Dia C da Capacitação de Gênero.
2: A formação vai abordar temas como atendimento humanizado, sem revitimização, medidas protetivas de urgência e avaliação de risco em casos de mulheres vítimas de violência.
1: O curso será realizado no dia 2 de setembro de forma presencial nas 27 capitais do país.
2: A Coordenadora-Geral de Garantia de Direitos e Acesso à Justiça do Ministério das Mulheres, Ana Maria Martins, detalha a capacitação.
5: Essa formação foi pensada para todos os profissionais da segurança pública, corpo de bombeiros, policiais civis, militares, as perícias. E a ideia é que a gente consiga incorporar justamente a perspectiva de gênero, a sensibilização desses profissionais da segurança pública no atendimento às mulheres em situação de violência.
1: As inscrições encerram no dia 28 de agosto e podem ser feitas pelos sites gov.br/mj ou então gov.br/mulheres.
2: Empresas e representantes do setor de inovação podem participar da escuta de mercado sobre o projeto Nuvem Brasileira.
1: A audiência pública virtual ocorre no dia 3 de setembro, às 10 horas da manhã.
2: O projeto prevê uma solução nacional para armazenamento e processamento seguro de dados da administração pública, com infraestrutura e gestão brasileira.
1: As contribuições do setor podem ajudar a definir alternativas técnicas e contratuais para a implantação da Nuvem Brasileira.
2: Para participar e para obter mais informações, acesse abdi.com.br/nuvembrasileira.
1: E essas foram as notícias do governo federal.
2: Uma realização da Secretaria de Comunicação Social da Presidência da República.
1: Fique agora com as notícias do Poder Judiciário e do Congresso Nacional. Boa noite.
2: Boa noite para você e até amanhã.
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7: Jornada do CNJ destaca a prevenção após 20 anos da Lei Maria da Penha.
8: TSE e Google fecham parceria para ampliar proteção contra uso indevido de IA nas eleições.
7: Para o STJ, concordância expressa de proprietária autoriza cobrança de taxas por condomínio irregular.
8: Boa noite, eu sou o Arthur Filho.
7: E eu sou Walter Lima.
8: Supremo Tribunal Federal retoma julgamento de ação sobre o acesso de autoridades a registros de conexão de usuários da internet.
7: O caso trata de regras de acesso a dados de IP de usuários. O endereço de IP é um número que identifica a conexão usada por um dispositivo para acessar a internet.
8: Jornada do CNJ destaca a prevenção após 20 anos da Lei Maria da Penha.
7: O evento é promovido desde a vigência da Lei Pablo Lemos.
24: O Fórum Nacional de Enfrentamento à Violência contra a Mulher foi aberto hoje em Campo Grande, Mato Grosso do Sul. Um dos pontos discutidos é saber qual é a razão da violência contra a mulher. Ao fim da jornada de 2 dias, o Conselho Nacional de Justiça vai fazer um documento estratégico com propostas concretas para o aprimoramento da política judiciária nacional de enfrentamento à violência contra as mulheres.
8: A Associação de Moradores em Parcelamentos Irregulares pode cobrar taxas condominiais quando proprietários concordarem expressamente por escrito com a obrigação.
7: Essa conclusão é do Superior Tribunal de Justiça, o STJ. Fátima Uchoa.
25: Um condomínio constituído em parcelamento irregular no Distrito Federal ajuizou ação de cobrança contra uma condômina para receber o pagamento de cotas referentes a cerca de 5 anos. Ao reformar a sentença, o Tribunal de Justiça do DF entendeu que a cobrança era válida diante da assinatura da proprietária do imóvel concordando com as taxas. E a terceira turma do STJ manteve o entendimento, avaliando que o consentimento voluntário torna legítima a exigência das contribuições e afasta a aplicação de precedentes do Supremo Tribunal Federal e do próprio STJ, os quais proíbem a cobrança de taxas de pessoas que não aderiram à associação. O relator foi o ministro Vilas Boas Cueva.
8: O Emprega Lab foi instalado em Mato Grosso do Sul nesta quinta-feira.
7: A iniciativa é um dos pilares da pena justa e emprega do Conselho Nacional de Justiça, Rocine Gomes.
26: O Mato Grosso do Sul se tornou o 10º estado brasileiro a instalar o Emprega Lab. O lançamento foi no Tribunal Regional do Trabalho da 24ª Região, em Campo Grande. O objetivo é capacitar profissionalmente pessoas que estão passando por privação de liberdade ou que deixaram o sistema prisional. O evento contou com autoridades e uma exposição de artesanato produzido por custodiados. Até o fim de setembro, a expectativa é lançar o Emprega Lab no Acre, no Espírito Santo, no Paraná e em Rondônia.
8: TSE e Google fecham parceria para ampliar proteção contra uso indevido de IA nas eleições.
7: Nesta quarta-feira, em Brasília, foi lançada uma campanha para incentivar candidatas e candidatos das eleições gerais de 2026 a utilizarem a ferramenta de detecção por semelhanças. Guilherme Firmino tem mais informações.
27: Desenvolvida pelo YouTube, a tecnologia é capaz de identificar conteúdos gerados por inteligência artificial que reproduzem imagens de uma pessoa. A ferramenta permitirá que os próprios candidatos acompanhem a utilização de sua imagem no ambiente digital, podendo identificar, analisar e, se houver uso indevido de imagem, solicitar a remoção do conteúdo. O presidente do TSE destacou que a parceria representa um esforço conjunto para preservar direitos fundamentais no ambiente digital e fortalecer a confiança no processo eleitoral.
8: Justiça condena o Estado do Maranhão a recuperar casarão histórico no centro da capital, em São Luís.
7: Decisão atende a pedidos do Ministério Público Federal. Sabrine Menezes.
9: Com a decisão, o Estado do Maranhão tem até 3 meses para apresentar ao IPHAN e executar um projeto de obras emergenciais para eliminar os riscos estruturais e conter a deterioração da fachada e da cobertura do casarão, localizado na Rua Portugal. Já o projeto de recuperação integral deve ser executado em até 6 meses. Além disso, o Estado deve manter a vigilância patrimonial contínua do imóvel, para evitar invasões, ocupações irregulares e novos danos. Em caso de descumprimento das obrigações, a multa é de R$ 1.000 por dia.
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8: A você, uma boa noite.
7: E até amanhã.
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1: Eu sou Paula Groba.
2: E eu sou Humberto Pinheiro.
1: E estes são os destaques de hoje do Jornal do Senado, que começa agora.
2: Congresso antecipa a comissão mista para analisar fim da chamada taxa das blusinhas.
1: Fies pode ter desconto maior para médicos que trabalham em áreas sem atendimento.
2: Pesquisa data Senado. Brasileira sofre violência, mas não se reconhecem como vítimas.
1: Boa noite.
2: Boa noite.
1: Para atrair médicos para regiões onde faltam profissionais, um projeto em análise no Senado propõe aumentar o desconto na dívida do Fies a quem trabalhar nessas áreas.
2: A ideia é transformar o abatimento da dívida em um incentivo para levar mais médicos aos locais onde a população mais precisa de atendimento pelo SUS. Quem traz os detalhes é a repórter Patrícia Oliveira.
3: Mais de 60% dos médicos do país estão concentrados em 48 municípios e em capitais com mais de 500 mil habitantes, deixando outras áreas, especialmente na região norte, com escassez de profissionais. Um projeto do senador Dr. Irã, do Progressistas de Roraima, propõe que médicos formados com financiamento do Fies descontem até metade do valor da parcela mensal da dívida quando trabalharem na rede pública em áreas com falta e dificuldade de reposição ou retenção desses profissionais, consideradas prioritárias pelo Ministério da Saúde. Hoje, o Fies já permite abatimento da dívida para médicos que atuam por pelo menos um ano em equipes de saúde da família e em outros grupos específicos que atendem essas regiões. O projeto amplia o benefício para todos os médicos, inclusive especialistas, que trabalharem nos serviços públicos dessas localidades. Para o senador, a proposta, que está pronta para votação na Comissão de Assuntos Sociais, pode reduzir a dívida dos profissionais e levar médicos para onde eles são mais necessários.
4: Damos um alívio grande ao jovem médico que muitas vezes sai da faculdade com uma dívida enorme e, ao mesmo tempo, levamos mais profissionais às estruturas hospitalares, às UBSs, enfim, a todas as estruturas de atendimento do nosso gigante SUS, reforçando o acesso às pessoas que mais preciso nos encontros desse país.
3: Se for aprovado na Comissão de Assuntos Sociais, o projeto ainda será analisado pela Comissão de Assuntos Econômicos.
1: E a Comissão de Direitos Humanos vai criar um grupo de trabalho sobre a suspensão pela Anvisa de um remédio para a distrofia de Duchenne.
2: Essa distrofia muscular é uma doença genética rara e progressiva que causa perda de força dos músculos. A reportagem é de Márcio Maturana.
5: A Comissão de Direitos Humanos fez uma audiência pública com especialistas e famílias de pacientes para debater a situação regulatória do medicamento. Débora Racelli, mãe do paciente Raul, de 6 anos, disse que o Elevides é a esperança das famílias.
6: Aproximadamente no Brasil, temos 15 meninos medicados, como já foi falado. 1.200 meninos no mundo receberam o tratamento através de estudos e via comercial. Eles estão bem, eles estão crescendo, eles estão vivendo, eles estão indo para a escola, eles estão indo brincar. Pode não ter os melhores ganhos no gráfico, mas a doença parou, a doença estabilizou, a doença está dando respiro para que eles sejam crianças.
5: O diretor da Anvisa, Daniel Pereira, explicou que a decisão da agência não é definitiva.
7: Não há decisão imutável por parte da agência. As decisões da agência, elas são feitas conforme os dados que a gente tem no momento, conforme os dados que a gente recebe, conforme os dados que a gente consegue, né, avaliar.
5: O medicamento é aplicado em dose única e os pacientes são acompanhados com relatórios periódicos. O laudo definitivo sobre a eficácia do remédio deve ser concluído em 2031. A senadora Damaris Alves, do Republicanos do Distrito Federal, que é presidente da Comissão de Direitos Humanos e coordenou o debate, anunciou que vai criar um grupo de trabalho para buscar uma solução no caso do medicamento Elevides.
1: A comissão mista que analisa a medida provisória que zera o imposto de importação sobre compras de até 50 dólares em plataformas virtuais se reúne amanhã para eleger o presidente. Conhecida como taxa das blusinhas, a MP também autoriza o ministro da Fazenda a alterar as alíquotas do imposto de importação sobre remessas postais internacionais. Para compras de até 50 dólares, a alíquota poderá ser reduzida a zero. Já para remessas de até 3 mil dólares, poderá chegar a 30%.
2: O deputado Reginaldo Lopes, do PT de Minas Gerais, foi indicado pelo presidente da Câmara, Hugo Mota, para presidir a comissão. A indicação do relator caberá ao Senado. O parlamentar defendeu a aprovação rápida da MP, que perde a validade no dia 8 de setembro.
8: Nós vamos debater e fazer um grande diálogo com todos os setores econômicos da indústria brasileira, com os parlamentares, senadores, e vamos sim defender a aprovação imediata deste direito do povo brasileiro de poder ter isenção nas suas compras internacionais até $50.
1: A violência contra a mulher ainda é uma realidade no Brasil e muitas brasileiras não reconhecem como violência situações de agressão que vivenciam no dia a dia.
2: Os dados estaduais da mais recente pesquisa nacional do Data Senado revelam diferenças na percepção da violência de gênero entre os estados e mostram como essa falta de reconhecimento pode dificultar a denúncia e a busca por ajuda. A reportagem é de Raíssa Abreu.
9: A distância entre a violência vivida e a declarada é uma das principais conclusões da pesquisa. Em Alagoas, 36% das mulheres relataram situações de violência sem identificá-las como violência doméstica ou familiar. No Paraná e em São Paulo, esse índice foi de 25%. O presidente do Senado, Davi Alcolumbre, disse em nota que divulgar dados por estado ajuda a entender o problema em profundidade e aumenta a chance de combatê-lo. O coordenador do Data Senado, José Henrique Varanda, disse que o objetivo não é criar um ranking entre os estados.
10: O detalhamento estadual é muito mais importante não para criar um ranking, mas para identificar as necessidades de cada localidade. A gente olha para esses números, a gente vê que ainda estamos assim, muito aquém da realidade.
9: A 11ª edição da Pesquisa Nacional de Violência contra a Mulher ouviu 21.641 mulheres nos 27 estados e no Distrito Federal. A pesquisa é uma parceria do Data Senado com o Observatório da Mulher contra a Violência.
11: Eleições 2026.
1: O programa Seu Voto Importa, da Justiça Eleitoral, vai oferecer transporte a eleitores com mobilidade reduzida.
2: A solicitação deve ser feita até 14 de setembro, 20 dias antes da data da eleição. Repórter Pedro Pincer.
12: Eleitoras e eleitores que necessitarem de apoio para se deslocarem até seus locais de votação nas eleições de 2026, contarão com um serviço de transporte individual gratuito. O programa Seu Voto Importa, do Tribunal Superior Eleitoral, busca reduzir as barreiras físicas ao exercício do voto e promover a inclusão de grupos historicamente vulnerabilizados. E foi inspirado em experiências desenvolvidas por tribunais regionais como o de Pernambuco. Assessor de planejamento do órgão, Acácio Leite, explicou como o Seu Voto Importa funciona na prática.
13: Então nós transportamos eleitores com deficiência visual, deficiência auditiva, paralisia cerebral, síndrome de Down, autismo, deficiência física, todos os tipos de deficiência nós atendemos. No dia das eleições, vai buscar esse eleitor em casa, leva ele para votar até o local de votação e traz ele de volta até a casa dele com toda a segurança e com um apoio técnico bem interessante.
12: A solicitação pode ser apresentada pelo próprio eleitor ou, quando necessário, por seus representantes legais ou de apoio. O pedido pode ser feito presencialmente, diretamente no cartório eleitoral da zona correspondente ou por canais remotos e eletrônicos até 14 de setembro.
1: E amanhã, sexta-feira, começa o horário eleitoral gratuito das eleições 2026. As emissoras de rádio e TV devem destinar tempo para que os candidatos e candidatas divulguem as propostas de campanha para os cargos de presidente da República, deputado federal, governador, senador e deputado estadual ou distrital, no caso do Distrito Federal.
2: A propaganda eleitoral gratuita será veiculada de segunda a sábado com 50 minutos diários em rede, divididos dois blocos de 25 minutos no rádio e na TV. Além disso, 70 minutos serão destinados a inserções de 30 e 60 segundos distribuídas ao longo do dia. O horário eleitoral deve ocorrer até o dia 1º de outubro, 3 dias antes da realização do primeiro turno. Com a edição de Paula Groba e trabalhos técnicos de Eliseu Caires, o Jornal do Senado fica por aqui. Acompanhe agora as notícias da Câmara dos Deputados. Boa noite.
1: Boa noite e até amanhã.
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15: Presidentes estabelecem prioridades para votações do esforço concentrado.
16: Deputados obrigam notificação de distúrbio vocal relacionado ao trabalho.
15: Avança a proposta que permite instalação de faróis auxiliares em caminhões.
17: Boa noite. Uma comissão da Câmara aprovou a instalação de faróis auxiliares em caminhões. A repórter Maria Neves explica por que a medida foi considerada necessária.
18: A Comissão de Viação e Transportes da Câmara dos Deputados aprovou o projeto do deputado Rodrigo Dazaeli, do PL do Mato Grosso, que permite a instalação de faróis auxiliares em caminhões que circulam em áreas privadas. Pelo texto, veículos de transporte de carga utilizados em atividades agropecuárias, florestais, industriais e logísticas, poderão ter luzes adicionais, desde que elas possam ser desligadas manualmente para circular em vias públicas. Na opinião do relator, deputado Zé Trovão, do PL de Santa Catarina, a mudança evita que os motoristas sejam punidos simplesmente por terem o equipamento no caminhão. Ele também defende que a iluminação adicional vai tornar a direção de caminhões mais segura.
19: Nós temos hoje muitos veículos que transitam em propriedades rurais, em áreas que são 500, 600, até 1000 quilômetros ou mais, em estradas precárias, estradas de chão. E essas estradas, elas não têm iluminação de nenhum tipo. Às vezes o cara está transitando, quando ele vê, ele está em cima de um animal, de um boi, de um cavalo ou de um animal silvestre e acaba acontecendo um acidente. Se ele tem as lâmpadas auxiliares, ele consegue ter um foco maior, mais longe desses animais, dessas estradas.
18: Pelo texto aprovado, o condutor que trafegar por via pública com iluminação auxiliar ligada incorrerá em infração grave a ser punida com multa e retenção do veículo para regularização. Uma pesquisa realizada pela Fundação Instituto de Pesquisas Econômicas e a Secretaria Nacional de Trânsito apontou que caminhões e ônibus respondem por aproximadamente 4% dos veículos em circulação no país. Isso corresponde a cerca de 4 milhões e 900 mil veículos. A proposta que permite a instalação de faróis auxiliares em caminhões ainda será analisada pela Comissão de Constituição e Justiça.

0: Projeto de Félix Mendonça Júnior, do PDT da Bahia, segundo o qual as ilustrações orientam mais a decisão de compra do que a leitura da lista de ingredientes.
1: Além disso, o projeto de Félix Mendonça Júnior prevê que a Anvisa estabeleça o teor mínimo de ingredientes, como chocolates, frutas e queijos, para destaque nas embalagens, seguindo padrões internacionais de composição e denominação de alimentos.
2: Direitos Humanos.
0: Gervásio Maia, do PCdoB da Paraíba, defende a aprovação de projeto que obriga academias a trazer informações e instruções em braille nos equipamentos. Relator da matéria na Comissão de Constituição e Justiça da Câmara, o deputado afirma que o objetivo é ampliar a autonomia das pessoas com deficiência visual.
1: Gervásio Maia argumenta que a adaptação promove a inclusão desse público nas atividades físicas, contribuindo também para a redução do risco de acidentes durante a prática dos exercícios.
0: A alteração no Estatuto do Índio vai garantir a disponibilidade de intérpretes de línguas de povos originários em atendimentos públicos a indígenas. A relatora da matéria na Comissão da Amazônia, deputada Dilvanda Faro, do PT do Pará, pede urgência na aprovação do texto.
1: Dilvanda Faro explica que a medida amplia o acesso a direitos e a serviços essenciais, priorizando a contratação de intérpretes das próprias comunidades para facilitar a comunicação e evitar a criação de cargos permanentes.
2: Justiça.
0: Devedores de pensão alimentícia podem ser proibidos de entrar em estádios de futebol e outros eventos esportivos. A restrição está prevista em um projeto apresentado por Rodrigo Gambale, do Podemos de São Paulo.
1: A proposta exige que os organizadores dos eventos barrem os inadimplentes na entrada, inclusive por biometria. Rodrigo Gambale acredita que a medida protege crianças e adolescentes e dá mais agilidade à cobrança das pensões.
2: Segurança Pública.
0: Alexandre Leite, do União de São Paulo, propõe aumentar a pena para quem fizer falsa acusação de violência doméstica e familiar. O deputado explica que a ideia é alterar o Código Penal para endurecer a punição do crime de denunciação caluniosa.
1: O texto também prevê que a concessão de medida protetiva com base em denúncia falsa passe a configurar o crime de denunciação caluniosa. Alexandre Leite afirma que a medida busca preservar a credibilidade do sistema de proteção às vítimas e punir quem agir de má fé.
2: Desenvolvimento Regional.
0: Projeto de Domingos Neto, do PSD do Ceará, busca ampliar a utilização do reuso de água e da dessalinização em regiões afetadas pela seca. O deputado também inclui no texto incentivos de financiamento para projetos que adotarem essas tecnologias.
1: Domingos Neto explica que a iniciativa facilita o acesso a financiamentos para projetos que promovam fontes complementares de abastecimento de água. Ele acrescenta que a medida prioriza a eficiência do uso da água, além de preservar os mananciais.
2: Trabalho.
0: Os deputados aprovaram um projeto que obriga a notificação do distúrbio vocal relacionado ao trabalho como doença funcional. A repórter Paula Bittar tem os detalhes.
3: A Comissão de Constituição e Justiça da Câmara aprovou o projeto que determina a notificação compulsória do distúrbio vocal relacionado ao trabalho como doença funcional. O objetivo é aperfeiçoar as políticas públicas e proteger a saúde vocal de profissionais que utilizam a voz como instrumento de trabalho, em especial professores e teleoperadores. O autor do projeto, o deputado Rogério Correia, do PT de Minas Gerais, ressaltou que o distúrbio é uma doença que está extremamente associada ao trabalho.
4: Ela vai influenciar na vida das pessoas e precisa de ter o tratamento relacionado ao trabalho, por isso uma doença do trabalho. Assim colocado, leva os professores a ter uma proteção pela profissão que ele exerce.
3: O projeto considera distúrbios vocais relacionados ao trabalho quaisquer formas de desvios vocais relacionados à atividade profissional que diminuam, comprometam ou impeçam a atuação ou a comunicação do trabalhador. A proposta que determina a notificação compulsória do distúrbio vocal relacionado ao trabalho como doença funcional já pode seguir ao Senado. 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

0: Câmara de Brasília, Paula Bittar.
1: Ayrton Faleiro, do PT da Bahia, comemora a aprovação na Câmara do fim da escala 6x1. Na avaliação do deputado, a medida amplia direitos e melhora a qualidade de vida da classe trabalhadora.
2: O parlamentar também afirma que a mudança representa um ganho para a economia e destaca a participação de trabalhadores, dos parlamentares e do governo federal na aprovação da proposta. Para Ayrton Faleiro, a medida garante mais dignidade aos trabalhadores brasileiros.
3: A aprovação do fim da escala 6x1, estabelecendo 2 dias de descanso para a classe trabalhadora, para cuidar da família, para cuidar da saúde, para cuidar do esporte, para cuidar da sua religiosidade, é um ganho fundamental para a nossa economia. Quem está de parabéns mesmo são os trabalhadores e trabalhadoras do Brasil, que agora vão ter uma condição mais digna para, além do trabalho, uma vida melhor.
4: Saúde.
1: Ed Josenildo, do PDT do Amapá, projeto que proíbe a prescrição e o uso de implantes hormonais para fins estéticos ou melhoria do desempenho físico. O projeto prevê que esses produtos somente sejam indicados para diagnóstico compatível e respaldo científico.
2: Josenildo propõe que farmácias e estabelecimentos registrem o profissional responsável, o paciente, a composição e o lote de cada implante. O congressista explica que o registro de cada implante permite identificar prescrições que usam diagnósticos médicos como justificativa para fins estéticos.
4: Previdência.
1: Eduardo da Fonte, do PP de Pernambuco, apresentou o projeto que determina o pagamento provisório do benefício de prestação continuada quando o INSS não analisar o pedido em até 45 dias. Ele explica que a implantação deverá ser feita em até 5 dias úteis após o fim do prazo.
2: Eduardo da Fonte esclarece que o pagamento temporário não substitui a análise definitiva do INSS. Ele acrescenta que, se o pedido for negado, o benefício será interrompido depois de assegurado o direito de defesa, sem devolução automática dos valores recebidos de boa-fé.
4: Cultura.
1: Projeto de Adriano do Baldi, do PP de Goiás, inclui o Dia Nacional do Povo Cigano, celebrado em 24 de maio, no calendário oficial de eventos nacionais. Ele explica que a medida visa incentivar a realização de campanhas educativas e de combate a estereótipos.
2: Embora 24 de maio já marque o Dia Nacional do Cigano, Adriano do Baldi diz que o reconhecimento oficial da data vai dar mais visibilidade a esta comunidade histórica e vai fortalecer o acesso a direitos básicos como documentação, saúde, educação e moradia.
1: Pastor Diniz, do União de Roraima, é favorável à renovação da permissão para que a Rondovisão Rondônia Rádio e Televisão continue operando uma emissora de rádio FM em Ji-Paraná por mais 10 anos.
2: O relator da proposta na Comissão de Comunicação afirma que a documentação apresentada pela empresa atende às exigências legais e às normas do colegiado. Por isso, o pastor Diniz defende a homologação do ato do Poder Executivo pelo Congresso Nacional.
4: Educação.
1: Projeto de Davi Vitória, do PP do Espírito Santo, prevê descontos a participantes do FIES com pagamentos em dia ou em atraso de até 90 dias. Ele argumenta que a proposta permite que o beneficiário quite a dívida à vista sem pagar juros e multas, com desconto de até metade do valor financiado.
2: Davi Vitória também propõe parcelamento em até 150 meses, com eliminação de juros e multas, além de desconto de até 30% sobre a dívida principal. O deputado diz que as renegociações devem alcançar os bons pagadores, desde que não provoquem perda de receita para o fundo estudantil.
4: Votação.
1: Em reunião com o presidente da República, os presidentes da Câmara, Hugo Mota, e do Senado, Davi Alcolumbre, definiram os projetos que terão prioridade na semana de esforço concentrado do Congresso. O repórter José Carlos Oliveira tem os detalhes.
5: Os presidentes da Câmara dos Deputados, Hugo Mota, e do Senado, Davi Alcolumbre, se reuniram com o presidente Lula no Palácio Alvorada e definiram 5 propostas com prioridade de votação entre 1º e 4 de setembro, último esforço concentrado do Congresso antes da eleição de outubro. 4 propostas já foram aprovadas pelos deputados e estão em análise no Senado. O fim da escala 6x1 de trabalho semanal, a chamada PEC da Segurança Pública, a Política Nacional de Minerais Críticos e Estratégicos e os incentivos fiscais para a instalação de data centers no Brasil, batizados de Redata. O presidente da Câmara, Hugo Mota, elogiou a possibilidade de avanços legislativos por meio de diálogo e cooperação institucional.
6: Mais feliz ainda de ver essas matérias que passaram na Câmara, como a PEC da Segurança, a PEC do fim da escala 6x1, o projeto dos minerais críticos, que é um projeto estratégico para o país, de soberania nacional, e também o Redata, que além do ponto de vista dos investimentos que o Brasil irá receber, nós teremos condição também de armazenar os dados da população brasileira aqui em nosso país, não mais dependendo de outros países.
5: O 5º item da pauta prioritária é a medida provisória que zera temporariamente a chamada taxa das blusinhas, ou seja, a cobrança do imposto de importação federal de 20% sobre remessas postais internacionais de até 50 dólares. O Gumota lembrou que a medida provisória perde a validade em setembro com riscos de prejuízos para milhões de brasileiros que compram pela internet. Mota indicou o deputado Reginaldo Lopes, do PT de Minas Gerais, para presidir a comissão mista sobre o tema. Os deputados aprovaram a PEC da Segurança em março. O texto garante mais recursos para o setor, inclusive por meio da destinação de dinheiro arrecadado com as BETs para o Fundo Nacional de Segurança Pública e o Fundo Penitenciário Nacional. O fim da escala 6x1 foi aprovado pela Câmara em maio. O projeto prevê jornada de 40 horas semanais em 5 dias, com 2 de descanso e sem redução de salário. Também em maio, os deputados aprovaram a Política Nacional de Minerais Críticos com incentivos governamentais à exploração de minerais considerados fundamentais na produção de tecnologias como smartphones, carros elétricos e sistemas militares. O projeto de lei do Redata, regime especial de tributação para serviços de data center, foi aprovado pela Câmara em fevereiro. Da Rádio Câmara de Brasília, José Carlos Oliveira.
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4: Economia.
2: Doutor Luiz Ovando, do PP de Mato Grosso do Sul, defende a proposta de emenda à Constituição que amplia a imunidade tributária para igrejas e entidades filantrópicas. O texto já foi aprovado na Câmara e seguiu para análise dos senadores.
1: O deputado afirma que a medida fortalece o trabalho social desenvolvido por igrejas e organizações beneficentes, ampliando recursos destinados ao atendimento da população. Doutor Luiz Ovando acrescenta que a proposta prevê mecanismos de devolução tributária para evitar cobranças consideradas excessivas.
8: Quando você compra uma lâmpada, compra alguma coisa em supermercado, então isso tudo é tributado. Então, se já está tributado e o cidadão, membro da igreja, já paga imposto de renda, se ele tiver uma empresa, ele também recolhe esse valor, nós estamos aqui, através dessa PEC, defendendo o fato de que as instituições e também as filantrópicas que prestam serviço à comunidade sejam isentadas, sejam imunizadas, vamos dizer assim, desse recolhimento. E se acontecer, isso seja devolvido através de um cashback.
2: Zé Neto, do PT da Bahia, apresentou o projeto que cria o programa Fazer o Bem para a Melhor Idade, que permite a empresas abater do imposto de renda valores destinados a idosos que vivem em asilos ou casas de repouso.
9: E o que é que nós queremos? Que nesse projeto a gente vai atender os idosos com rendimentos mensais inferiores ao limite da isenção de imposto de renda que estejam nos abrigos de idosos e casas de idosos. Que a tendência é que isso cresça muito. Quem dá assistência a esses idosos? Como vão ser assistidos? Cada dia você tem menos pessoas na família. E você vai ter muito mais pessoas que não vão ter esse atendimento. E isso é uma forma de dar uma atenção e uma assistência junto com a ordem governamental, com o Estado, município, Estado, União, para que a gente possa diminuir essas dificuldades que são vividas pelos idosos no Brasil.
1: Zé Neto explica que, pelo texto, cada empresa poderá apoiar até 13 idosos com abatimento limitado a 5% do imposto devido por ano. Para ter direito ao incentivo, a pessoa jurídica deverá obter o certificado amigo do idoso após a habilitação junto à Receita Federal.
2: Bandeira de Melo, do PV do Rio de Janeiro, é um dos autores da proposta de emenda à Constituição que busca preservar incentivos estaduais e municipais a projetos culturais e esportivos após a reforma tributária. O texto permite que empresas continuem apoiando iniciativas desses setores com abatimento de parte do imposto devido.
1: Bandeira de Melo alerta que a substituição do ICMS e do ISS pelo novo imposto sobre consumo pode abrir brecha para a extinção de mecanismos usados hoje no financiamento da cultura e do esporte. O objetivo da proposta é criar regras nacionais uniformes sobre o tema.
2: Termina agora o jornal Câmara dos Deputados, produzido pela Rádio Câmara, com trabalhos técnicos de Wellington Teles e apresentação de Luciana Vieira e Val Monteiro. Boa noite.
1: A Voz do Brasil volta amanhã. Uma boa noite para você.
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0: gente.
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Oi, oi, gente! Excelente quinta-feira! Estamos juntos? Claro! Chegou a quinta-feira, quase sexta-feira, que delícia! Obrigada pelo carinho, pela sua audiência. A partir de agora estamos juntos neste dia 27 de agosto. Que coisa incrível! A nossa edição da Noite da Conte está no ar. Tem muita música maravilhosa, top demais pra gente curtir nesta quinta-feira. Então bora, gente, começar logo com Fala Mansa, um shot bom. Ainda neste primeiro bloco da Noite da Conte, tem Zé Neto e Cristiano, tem Traia Véia, tem Coldplay e muito mais. Meu amor, é só o começo da nossa Noite da Conte de quinta-feira.

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0: Onde, FM, onde você estiver. Fechamos muito bem o nosso primeiro bloco dessa edição de quinta com o Pixote, Coração e Cadeado. Daqui a pouquinho eu volto, eu tranquei você aqui comigo, hein? Você não sai daqui, não. Não me abandona, porque eu não abandono você. Fica com a gente, já já tem mais músicas na melhor.
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Ponte FM, onde você estiver, estamos de volta com mais músicas pra gente curtir, né? Afinal, é quinta-feira, obrigada você por estar aqui comigo, te fazendo companhia, é uma honra, tá, gente? Valeu! Bora, então, trazer o primeiro sucesso do segundo bloco, Isa, que se vá! Na sequência tem Maiara e Maraísa, tem De Propósitos, nossa, gente, tem tanta gente top neste bloco, só dá volume e bora curtir!

0: Onde você estiver, Rádio Conte, Jorge Matheus, Henrique e Juliano, chonei. Para os chonados de plantão, valeu pelo carinho, pela sua audiência. Por falar nos chonados, se você tá apaixonado ou não, baixe o nosso aplicativo, gente, vai. Baixe o nosso app, a gente tá em vários municípios e vai ser uma honra ter você por lá também pelo nosso aplicativo e você poder curtir a Conte FM aqui, ó. Aqui, ó, na palma da sua mão, gente. Como que eu faço, Patrícia? É muito fácil. É só você digitar assim, ó, Rádio Conte, na sua loja aí do seu celular. Pronto! Não vai pagar, não vai pesar a memória do seu celular, tá bom? Daqui a pouco eu volto trazendo mais músicas. Ah, vou trazer um spoiler. Primeirinha do terceiro bloco vai ser Beyoncé, tá? É, tô te falando, fica aí.
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Onde você estiver, Rádio Conte, é claro que estamos de volta com mais músicas. E eu já vou trazer a diva top number one do mundo. Maravilhosa. Beyoncé pra você, para abrir o nosso terceiro bloco.

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0: Onde você estiver, Rádio Corte, Lula Young, com Messi. Ó, a gente fechou muito bem com ela, né, gente? E já estamos na metade do nosso programa desta quinta-feira. Então, ó, acelera aí do outro lado, bora aproveitar. É quinta-feira, quase sexta-feira. Eita, delícia! Fica comigo, já já eu volto trazendo mais músicas, mais sucesso pra você que tá sempre curtindo a Conte FM em qualquer lugar.
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Onde você estiver, Rádio Conte, estamos de volta pra fechar, então, este bloco de quinta-feira. Tem Harry Styles, tem João, Léo Magalhães. Gente, tem tanto sucesso, para abrir, então, o nosso sexto e último, tem Hugo Henrique e Gustavo Mioto. Vamos falar que foi sorte.

0: Onde você estiver, Rádio Conte, Gabriel Elias. É, pra ser nós dois. A gente fecha muito bem então, gente, a nossa edição de quinta-feira, mas calma que já já é sexta-feira, já é mais uma noite. E claro que vamos estar por aqui pra te fazer companhia, né, gente? Afinal, 27 de agosto, tá acabando não só o dia, né, praticamente já acabou, mas também o mês, graças a Deus. Eu sou a Patrícia Stephanie e a direção geral é dele, do Dr. Rodrigo Barbosa. Sabe o que que eu faço? Fico, ó, contando as horas, porque já já a gente se fala mais uma vez. Beijo!
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0: 6081.
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0: Meia-noite e 21.
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0: Meia-noite e 21.

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2: Meia-noite e 42.
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2: Meia-noite e 43.

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2: Uma e um.
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1: 1 e 3.

Muito bom dia, meus amigos. Muito bom dia, minhas amigas. Como é bom poder estar de volta e já no clima de sexta-feira. Comecinho do final de semana. Bom dia, meu povo. Olha a hora, dona Aurora. Bom dia, dona Maria. O nosso som do campo chegando. Manhã de sexta-feira, dia 28 de agosto. Muito prazer, eu sou o Evandro. Olha a hora de acender o fogão a lenha, passar aquele café esperto e renovar as energias. O som do campo está no ar para acompanhar a sua jornada no campo e na cidade. Sejam todos muito bem-vindos, meus amigos. Bora começar por aqui. Super sexta-feira pra você. Boa manhã. Acorda, gente. Tô chegando.

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1: Uma e 22.
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1: Uma e 23.

Nós já estamos de volta. Você está na Sintonia do Som do Campo, seu companheiro de todas as manhãs, abrindo a sua sexta-feira. Olha, meus amigos, chegar ao final de mais uma semana é motivo de gratidão. Cada gota de suor derramada na terra é um investimento no futuro da sua família. Que neste dia você olhe para trás com orgulho de tudo o que produziu e para frente com a certeza de que dias ainda melhores virão. Que a sua sexta-feira seja de paz e dever cumprido. Bora com mais moda? Sertanejo bom demais tocando aqui, ó.

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1: Rápida pausa comercial, meu povo. Hora do intervalo. Daqui a pouquinho tem mais modão. Sai daí não.

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1: 1:45.

O Som do Campo já está de volta, a voz do trabalhador no seu rádio, acordando você em todo o estadão de Mato Grosso. Bom dia pra você que nos faz companhia de norte a sul, de leste a oeste. Você que tá nos levando de carona aí, boa manhã. Hoje, dia 28 de agosto, a Igreja Católica celebra Santo Agostinho, um dos maiores teólogos e filósofos da história do cristianismo, filho de Santa Mônica, que celebramos ontem. Agostinho nos ensina sobre a busca sincera pela verdade, a conversão e a transformação de vida. Que a sabedoria de Santo Agostinho ilumine os nossos passos. Na sequência, meu povo, mais modão pra alegrar a nossa manhã. É sexta-feira, gente. Bom dia!

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1: Duas e quatro.
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2: 2 e 6.
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O Som do Campo está de volta para fazer companhia para você que acorda cedo aí no campo. Não foge da luta, arregaça as mangas. A vida dura para quem é mole, né? Vamos à luta, meu povo. Mais um dia para a gente aproveitar. Para muita gente, hoje o último dia de expediente da semana. E hoje no calendário, dia 28 de agosto, comemoramos o Dia Nacional do Voluntariado, uma data que homenageia aqueles que doam seu tempo e amor para ajudar o próximo. Também celebramos o Dia do Bancário, profissionais fundamentais no dia a dia da nossa economia rural e urbana. Parabéns aí a todos, viu? Ótimo dia, gente! Aumenta o som do rádio que vem coisa boa por aí. Mais modão chegando!

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2: 2h25.
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2: 2h26.
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7: Seguimos firmes e fortes aqui no Pé do Oito com o nosso Som do Campo, som da sua sexta-feira. Ótima manhã pra todo mundo aí, viu? Vamos conferir fatos históricos aqui, ó. Marcas da história neste dia 28 de agosto. Em 1963, Martin Luther King Jr. proferia seu histórico discurso Eu Tenho um Sonho em Washington, um marco na luta pelos direitos civis. Já no Brasil, em 1979, era promulgada a Lei da Anistia pelo presidente João Figueiredo, um passo decisivo no processo de redemocratização do país. Você por dentro de fatos históricos aqui também. E agora vamos de música boa pra embalar o trabalho de hoje, ó. Mais modão chegando.

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2: 2h45.
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o som do campo de volta no ar com o melhor da cultura sertaneja, música boa pra embalar a nossa manhã, abraçando você que hoje celebra mais um ano de vida, que essa sexta-feira de festa seja só de coisas boas, um abraço carinhoso pra todos os aniversariantes deste dia 28 de agosto. Entre os famosos, destacamos a cantora Paula Fernandes, o ator Jackson Antunes e o saudoso ator e comediante Mazzaropi, que tanto exaltou a simplicidade caipira no cinema. Parabéns aniversariantes, muitas felicidades e saúde a todos aí. Solta o som em homenagem aos nossos aniversariantes aqui, ó. Vamos cantar junto, Gé!

0: Hora de intervalo, pausa rápida aqui no nosso Som do Campo. E a gente já volta com mais modão. Sai daí, não.
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4: 3 e 2.
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1: 3 e 3.
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4: Vamos de volta com a sua melhor companhia matinal. Acordar cedo é pros fortes. Bom dia, meu povo. Olha, gente, acordar cedo na sexta-feira tem um gosto todo especial, não é mesmo? É ver o dever cumprido durante a semana e se preparar por descanso merecido. E falando em tradições do campo, você sabia que antigamente a sexta-feira era o dia oficial de preparar os cavalos e checar os arreios para o transporte dos grãos no fim de semana? O capricho na linda que sempre fez a diferença. Um abraço pra todo mundo que tá de pé aí, ó, se preparando pra encarar a sexta-feira com coragem. Já tomou aquele café? Vamos ouvir mais uma sequência de modão aqui.

0: licença, não?
1: Pode entrar, Isan. O que é que tu quer?
0: Esse japonês tá muito atrapalhado, não? Vida japonês muito horrorada está, não? Murchou tomate, berinjela também murchou. O japonês tá com a diferença, senhor.
1: Primeira coisa, eu quero saber qual é o teu nome.
0: Se chama Takakara no coxo.
1: Seu coxo, sim, presta atenção no que vou dizer.
0: Preste.
1: Tu tá vendo esse copo d'água?
0: Sim, senhor.
1: Tu tá vendo essa mulher no fundo do
0: sim,
1: copo?
0: Esse mulher tá.
1: Essa é a causadora da tua derrubada.
0: Ei.
1: Agora tu vai procurar essa mulher.
0: Sim, senhor.
1: E vai se casar mais ela.
0: Sim, senhor.
1: Só assim as coisas vão voltar pra você, certinho como era.
0: Sim, senhor.
1: Porque ela enterrou um sapo na porteira da fazenda e enrolou a tua vida.
0: Sim, senhor. Garantido. Japonês agora casa corinho, corinho.
1: Saravá, meu filho. Saravá.

0: se ensinaram, senhor. Japonês, agora muito contente está.
1: Deu certo que eu falei pra tu?
0: Bastante, senhor. Japonês casou com moça fundo de copo. Essa que tá aqui. Japonês até trazer o japonesinho, cocinho, pra batizar. Bravura, japonês, tá tudo verdinho, verdinho. Japonês, agora quer se comer.

0: Todo o campo vai para mais um intervalo, mais uma pausa rápida aqui. Já, já eu volto. Segura aí.
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2: 3h21.
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2: 3h22.

e já estamos de volta falando com você, meu compadre, com você, minha comadre, levando o melhor da música todas as manhãs, de segunda a sábado por aqui. A gente acorda e tem o compromisso de deixar você com muita música boa, o sertanejo ditando o ritmo aqui da nossa manhã. Falar de música sertaneja raiz é resgatar a nossa história, duplas como Cascatinha e Inhana, Pedro Bento e Zé da Estrada, Zico e Zeca e as Galvão marcaram época e abriram caminhos. E o rádio sempre foi o grande parceiro de todas elas, né? Levando o som da sanfona e da viola até os rincões mais distantes do nosso país e continua sendo essa companhia maravilhosa de todos nós, todas as manhãs, em todos os horários, não é mesmo? Bora com mais moda, mais clássico sertanejo chegando aqui.

0: hora do intervalo. Daqui a pouquinho tem mais modão. Segura aí, rapidão, tô de volta.
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0: O nosso som do campo já está de volta. Um alô pra você que já tá no trabalho. É sexta-feira, minha gente. O dia ganha uma cor diferente. A gente já se prepara pro final de semana. Falou especial pra todo mundo aí, viu? Seu Sebastião tá na ordenha desde cedo. Bom dia, dona Luzia. Preparando o café aí na fazenda. Pro caminhoneiro Carlos, que corta as estradas levando a nossa produção agrícola. Que Deus abençoe o trabalho de cada um de vocês aí, tá bom? Vamos com mais modão. Chegando aqui, ó.

0: intervalo chegando, rapidinho, já já tô de volta, segura aí.
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2: 3:53.
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2: 3:54.

já estamos de volta para fechar a edição de hoje aqui do nosso Som do Campo. Vamos encerrando mais uma edição então. Manhã de sexta-feira, 28 de agosto. Quero agradecer do fundo do coração pela sua audiência, pela companhia e pelo carinho de toda a nossa gente. Aumenta o volume para curtir a última sequência, chegando assim, ó.

0: campo. Bom, fechamos então o Som do Campo, desejando que o seu final de semana seja abençoado, de muito descanso, paz e alegria, junto aí da sua família. A gente se encontra amanhã, bem cedinho, com café passado e muita prosa boa. Grande abraço, fiquem com Deus, aproveite a sua sexta-feira e até amanhã. Tchau, meu povo.
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2: 4:10.
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5: 4 e 13.

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1: 4:22.
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1: 4:25.

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2: 4h44.
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2: 5 e 3.
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12: Diana, informa a hora certa. 5:08.

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3: Bom dia para você de rádio ligado, curtindo a programação com a gente. Bem-vindos à Conte. Bom dia para você de Pontes e Lacerda e toda a região. Obrigado pelo carinho da sua audiência, muito obrigado pela sua companhia. Onde quer que você esteja curtindo a programação Conte FM, é sempre um prazer imenso estar junto contigo. Levando para você boa moda, levando música boa na programação Conte FM. Onde quer que você esteja curtindo a programação com a gente, obrigado pela sua companhia. Manhã de sexta-feira, hoje 28 do mês de agosto de 2026. Você curtindo a programação, obrigado mesmo pela sua companhia. Bom demais estar junto contigo, levando pra você boa moda sertaneja. Ó, pessoal, lembrando que hoje, às 6 horas em ponto, nós teremos aí a nossa pausa para a exibição da propaganda eleitoral gratuita, tá bom? É, hoje começa a propaganda eleitoral no rádio, as inserções durante o dia também iniciam. A apresentação dos candidatos a deputado estadual, deputado federal, senadores, governadores, candidatos a governadores, né? Tudo isso inicia hoje até o próximo dia 1º de outubro. Vai estar acontecendo nesse primeiro turno a propaganda eleitoral gratuita no rádio, na televisão. Então nós teremos dois horários. Às 6 horas nós faremos uma pausa para a exibição da propaganda eleitoral gratuita. Aí depois a segunda pausa vai ser às 11 horas da manhã, tá bom? 5 e 11, bom dia, bem-vindos à Conte.

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2: Diana informa a hora certa. 5:19.
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22: 5:25.

0: Tudo bem? Vamos lá, dando sequência na programação, 5 horas mais 25 minutos. 5h25, onde quer que você esteja curtindo a programação com a gente. Obrigado pela sua companhia, obrigado pelo carinho da sua audiência para você em todos os cantos da cidade. Sempre acompanhando a programação com a gente. Prazer imenso estar junto contigo todas as manhãs. Agora para você a boa música sertaneja. Célia de Oliveira já está por aqui acompanhando a programação com a gente. Valeu, Célia, bom dia para você. Obrigado pela companhia, obrigado pelo carinho da audiência, curtindo a programação com a gente. Geraldo Aparecido está curtindo a programação com a gente. Valeu, Geraldo, como é que você está? Bom dia, rapaz. Obrigado pela companhia, seja bem-vindo à nossa programação. Dona Elizabeth, como sempre, está curtindo a programação com a gente. Está curtindo a nossa melhor estação. Dona Elizabeth está feliz. Está feliz, hoje ela abre o cadeado do cativeiro, né, Dona Elizabeth? Como é que tá? Bom dia!
1: Bom dia, meu amigo Jean.
0: Epa,
1: eu estou, hein? E eu estarei trabalhando naquele modelo. Opa. Hoje tem tchan-tchan-tchan. Hoje tem tchan-tchan-tchan. Ô, meu amigo, vai lá no fundo do baú, tá machucando os corações apaixonados. Carlos Alexandre, tá? Cartão postal. Vai cartão pra você postal. E pra quem tiver escuta seu maravilhoso programa. Uhum. Tenha um excelente dia de sexta-feira e final de semana abençoado por Deus.
0: Amém, amém, hoje amiga.
1: Tem.
0: Maravilha, hein? É hoje que a porca tosse o rabo, mesmo ela sendo cotó. Brinca com a mulher. Eita, coisa boa. Valeu, Dona Elizabeth, bom dia. Cartão postal. Deixa eu ver se eu tenho ela aqui. Aqui, Carlos Alexandre. Cartão postal na programação Conte FM.

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1: 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Diana, informa a hora certa.
2: 5:34.

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11: Diana, informa a hora certa. 5h40.

Tudo bem para você acompanhando a programação com a gente. Obrigado pela sua companhia. Vamos lá, dando sequência, levando para você mais moda boa na programação Conte FM. Alô, Angra, bom dia, bom dia. Obrigado pelo carinho. Célia de Oliveira, Célia só fica rindo da gente aqui na programação. E ô, dona Elizabeth, vamos pegar a Célia na saída. A hora na saída da escola, nós pega ela. Ela fica rindo da gente aqui, ó, dona Elizabeth. Deixa a Célia com nós. Deixa ela, a hora que ela for no mercado, nós pega ela. Eita maravilha! Alô, Adenilson, bom dia, obrigado pelo carinho da audiência. Nosso grande amigo Daniel Ferradura também curtindo a programação. Valdeci lá no Miura tá curtindo a programação com a gente. Hélio de Oliveira, nosso grande amigo Celso lá de Olambra acompanhando a programação pelo nosso aplicativo Rádio Conte. Pessoal da Fazenda Vale do IP curtindo a programação, obrigado pelo carinho de todos vocês aí, bem-vindos. Alô, meu amigo James, também a dona Eliette, meu amigo Gago, pessoal da Fazenda Alvorada curtindo a programação com a gente também. Obrigado pelo carinho de todos vocês aí. Bem-vindo à nossa programação Conte FM. 5h42, bom dia, bom dia. Chanceler e Montenegro, fogo no facho.

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1: Diana, informa a hora certa.
2: Confira comigo, 5h49.
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7: 5h56. 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
8: Bom dia. Bom dia, bom dia, bom dia. 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Conte com a gente onde você estiver. 5 horas mais 57 minutos. Dentro de 3 minutos, nós iremos fazer a pausa para a exibição do horário eleitoral gratuito na programação Conte FM. Enquanto isso, eu trago na programação Mato Grosso e Matias. Assim que iniciar o nosso horário eleitoral, nós vamos interromper para a exibição na Conte. 5h57, bom dia!

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7: 6h29.
1: Para você curtir a programação Conte FM, 6h29. Já vamos de música na programação Conte FM. Quem canta? Milionário e José Rico. Corpo e alma. Eita coisa boa, bom dia, bom dia.

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3: 6:33.

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6: 6:36.
7: Vamos que vamos, vamos, vamos, vamos, vamos. Bom dia, bom dia, bom dia. Hey! Pra você curtindo a programação com a gente, obrigado pelo carinho. Bem-vindos a mais ouvida. Vamos lá então, quem tá curtindo a programação com a gente, deixa eu mandar aquele toque de bom dia. Célia de Oliveira está curtindo a programação com a gente. Bom dia, minha amiga, tudo bem?
8: Bom dia, meu amigo Jean Kennedy. Tudo bem contigo e família, Jean?
7: Tamo bem, tamo bem.
8: Bora aí pra nós curtir aí a Morada do Capial.
7: Morada do Capial.
8: Eu ofereço pra você, Jean Kennedy, pra todos os nossos ouvintes da ponte que estiver curtindo aí com nós. Do zero a 100, pra não esquecer de ninguém. Bora, bora, bora. Tchau e obrigado.
7: É soninho. Com soninho aqui, porque ontem eu fiquei até aqui até pouco mais das 9 horas, eu acho, se eu não me engano, fazendo a programação do programa eleitoral, das propagandas eleitorais. Eu sou o cara crachá da Rádio Conte, cara crachá. Na Rádio Conte eu tô como locutor, tô como jornalista, sou o produtor da rádio ainda. Aí a parte de propaganda, todo bloco comercial que vocês escutam aí, é eu que programo tudinho aqui. Pessoal, os locutores que fecham os contratos traz pra mim os textos, eu mando pra gravar, produzo a propaganda, programo, tem que cuidar de tudo aqui. Aí ontem começou a chegar as propagandas eleitorais. Rapaz do céu! Tava aqui programando tudo e vai daqui, vai dali, material, viraram troço hoje durante o dia inteiro e vocês vão acompanhar. Aí a propaganda eleitoral, as propostas dos candidatos. A partir de hoje até o dia 1º de outubro vocês vão acompanhar na programação, tá bom? 6:38. Célia, vou mandar pra você Capial. A morada dele eu não tenho não, eu acho que venderam. Tá sem morado Capial aqui na rádio. Só tem o Capial mesmo. Maria Aparecida tá curtindo a programação com a gente. O Sérgio Reis, João de Barro. Pessoal, se der tempo eu vou tocar as músicas aqui, tá bom? Porque agora com a propaganda eleitoral gratuita é quase meia hora que a gente perde dentro da programação, tá bom? Bom dia, mandou um aqui pra nós, as lindas da Cozinha do São José, curtindo a programação, pedindo Zezé de Camargo e Luciano, Sem Medo de Ser Feliz. Já já eu trago aqui na programação. Alô, Santana! Santana Dantas tá curtindo a programação com a gente. Bom dia pra ti, minha querida. Obrigado pelo carinho. Ela falou que às vezes eu não participo, mas ouço todos os dias o programa. A gente chama de Severino aqui, ó. Cara crachá. É desse jeito. 6:39, segura essa pedrada aí, ó. Deixa eu correr na janela ali, agora já vou escutar. Só o barulho. Tá na hora.

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6: Confira comigo, 6h53, bom dia. Rádio Conte, vamos que vamos. Tá curtindo a programação da Conte FM, 6 horas mais 54 minutos. Convite super especial para todos vocês.

0: 6. Amanhã começa o encontro de violeiros lá do Córrego da Onça. Você não pode ficar de fora deste evento especial. Vai acontecer sábado e domingo lá no bar do Johnny, entrada totalmente gratuita. E você é um convidado especial para poder estar participando amanhã, sabadão. Vai ter música ao vivo, vai ter moda sertaneja, vai ter bailão. É, rapaz, a partir das 7 horas da noite vai começar amanhã lá no bar do Johnny, ali no Córrego da Onça. Isso mesmo, você é um convidado especial. Ah, Gê, mas é muito longe? Nada, meu filho. Pertinho ali. Passou ali o Palácio, você vai seguir. Aí tem lá aquele entroncamento, aquele pé de galinha. Virou as direitas ali, você vai andar mais uns 1.500 metros. Você já vai estar lá. Se muito que der, eu acho que é uns 7, 8 km. Alô, Johnny, tá ouvindo a gente? Dá um alô pra nós aí. Quantos km correto, dá mais ou menos daqui até onde vai ser o evento? É pertinho, eu calculo, porque eu acho que a gente dá no máximo aí uns 10 minutos. Pertinho. Você é convidado para poder participar do encontro de violeiros. O bar do Johnny, sábado e domingo, hein? Sábado a partir das 19 horas, muita gente bonita, bebida gelada e muita música boa. Domingão vai ser a partir das 10 horas da manhã, será durante o dia todo. Vai ter lá encontro de violeiros. Pra você que gosta de cantar uma moda também, vai lá dar uma palhinha pra gente. Já que ele vai estar por lá, junto com a equipe da Granzotto Produções. Estaremos por lá fazendo a animação deste evento especial, hein? Então você é o convidado. Vai ter esse evento especial Cavalo Show, tocando melhor no forró, Frank Moreno. Vai ter Zé do Norte, Zé Viola, Ítalo Rocha vai estar por lá também cantando pra gente. Vai estar bom demais, você não pode ficar de fora, hein? Pessoal, é o seguinte, por aqui eu vou ficando, tá bom? Deixando um forte abraço a todos vocês. Opa, antes quero trazer o áudio da Lorete. Lorete tá participando comigo aqui, dá tempo ainda, Lorete, de trazer seu áudio. Fala comigo, minha amiga. Bom dia, mulher.
1: Bom dia. Já toca pra nós aí, Rick Renner. Sextou.
0: Sextou.
1: Interesse pra todos.
0: Olha só rádio, como é que eu tô.
1: Principalmente pra turma aqui da Intec, tá?
0: Beleza. Bom dia. Valeu, minha amiga. Bom dia. Tá na lida, tá na correria. Então é isso, pessoal, meu retorno amanhã, tá bom? A partir das 11 horas da manhã eu vou estar por aqui com o programa Interligados. Amanhã é eu que vou estar aqui fazendo a festa pra vocês no programa Interligados, tá bom? 6h56, forte abraço, tchau.

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1: Aos amigos do campo, aos amigos da cidade, o nosso muito bom dia. Estamos chegando aqui com mais um programa Pontes e Lacerda Rural na sua Rádio Conte, o programa mais produtivo da nossa região oeste de Mato Grosso. Hoje falaremos sobre o Festival de Pesca. Falaremos também sobre as obras de asfaltamento lá no Palmarito. O boletim da Famato sobre o nosso agronegócio. Tudo isso aqui no Pontes e Lacerda Rural. A gente volta em 5 segundos. Fique com a gente.
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1: A todos vocês que estão nos acompanhando aqui na Rádio Conte, o nosso muito bom dia. Eu sou o Zilo e até às 8 da manhã iremos aqui falar um pouco sobre o nosso agronegócio. Um bom dia a você, caminhoneiro. O nosso muito bom dia a você que está no campo, está preparando a terra já para o próximo plantio, né? É sempre uma satisfação estar com vocês aqui no Pontes e Lacerda Rural na sua Rádio Conte. Falando agora, né, do projeto que tramita as regras do ITR, avança no Senado com a atuação técnica aqui da nossa Famato de Mato Grosso. Vamos ouvir.
3: A proposta foi elaborada tecnicamente pela entidade com apoio do senador Jaime Campos e tem como objetivo reduzir distorções na tributação das propriedades rurais e trazer mais segurança jurídica aos produtores. O texto altera a Lei nº 9.393/1996, que regulamenta o ITR, além de outras normas relacionadas ao imposto. Para o presidente da Famato, Vilmonde Estomain, o avanço da proposta representa uma etapa importante de uma discussão que precisa considerar a realidade do produtor rural. A Famato trabalha para que as regras tributárias aplicadas ao setor rural sejam mais justas, tenham critérios claros e considerem a realidade das propriedades. Esse projeto nasceu de uma necessidade concreta do produtor e representa um avanço na busca por mais segurança jurídica na cobrança do ITR, destaca. Entre os principais pontos do texto aprovado no dia 11 de agosto, estão mudanças nos critérios de definição do valor da terra nua, VTN. A possibilidade de apresentação de contralaudo pelo contribuinte, regras específicas para imóveis rurais sob invasão e novos parâmetros para fiscalização e comprovação de áreas não tributáveis. A proposta busca reduzir distorções na cobrança do ITR e ampliar a segurança jurídica. O projeto segue para a Câmara dos Deputados, onde ainda será analisado.
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1: Sempre com o apoio dos amigos lá da Seguralta Corretora de Seguros, lá do Líder Contabilidade, alô Diandra, alô Célio, nosso muito bom dia a todos vocês. Falando agora do boletim do IMEA, né, com as principais análises das atividades produtivas do nosso agronegócio aqui em Mato Grosso.
4: Falando agora dentro do programa PL Rural, dos números do agro. Soja. O custeio da safra 2026-27 sobe 3,39%, puxado pela alta nos preços dos fertilizantes. Milho. O custeio da safra 2026-27 chega a R$ 3.778,76 por hectare e mantém margens apertadas ao produtor. Algodão. A colheita da safra 2025-26 alcança 69,52% da área, com avanço semanal recorde. O boi equivalente físico recua para 1,38 em agosto, com valorização do boi gordo. Já os suínos, suíno vivo sobe 0,08, enquanto carcaça recua 0,72 em MT.
1: E olha só essa reportagem muito interessante, né? O gestor jurídico da Famato, né, o senhor Rodrigo Bressani, ele falou com a gente sobre a decisão do TJ Mato Grosso, né, referente às regras para aplicação terrestres de defensivos agrícolas em Mato Grosso. É um assunto bem interessante para vocês que trabalham no campo, né? Ouçam só o que o gestor da Famato fala.
5: A decisão do Tribunal de Justiça, ela representa um avanço, do nosso ponto de vista, muito importante para o setor produtivo, ao reconhecer a constitucionalidade da legislação estadual e, consequentemente, ou seja, a partir dessa constitucionalidade, admitir critérios diferenciados para as distâncias mínimas na aplicação de defensivos agrícolas. Então, antes, o que a gente tinha antes da edição da lei? Prevalecia uma regulamentação do INDEA, que estabelecia, naquela oportunidade, de uma forma geral, o distanciamento mínimo de 90 metros, sem a diferenciação posteriormente introduzida pela lei estadual. Então, com o julgamento dessa terça-feira do TJ, foi mantido a distância de 90 metros para grandes propriedades, mas reconhecendo a distância de 25 metros para pequenas e médias propriedades, estabelecendo, assim, para as pequenas propriedades, tratamento específico conforme a modalidade de aplicação. Resumidamente, na prática, o novo cenário traz uma regulamentação muito mais adequada às diferentes realidades produtivas, né? Então, nas pequenas propriedades de até 4 módulos fiscais, a aplicação manual ou costal poderá sim ser realizada sem distância mínima, desde que, obviamente, observadas as demais exigências legais e técnicas. Para aplicação mecanizada ou tratorizada nessas propriedades, o tribunal fixou a distância mínima de 25 metros. Então, embora o julgamento tenha estabelecido essa limitação específica para aplicação mecanizada nas pequenas propriedades, o resultado geral é sim positivo, pois supera a antiga lógica de aplicação indistinta dos 90 metros e anteriormente consolidada em lei reconhecida agora como condicional pelo tribunal, ou seja, critérios proporcionais ao porte da propriedade e à sua forma de aplicação.
1: Para quem trabalha com defensivo, para quem trabalha no campo, né, é muito interessante sempre estar consultando, principalmente, né, ao site da FAMATO, que é a federação aqui do nosso estado. Todos os dias, com frequência, tem alguma mudança. E vocês, para não serem penalizados, tem que ficar atento. Você sitiante, você chacareiro, você que tem fazendas, né, aqui em toda a região, é interessante que vocês fiquem atentos, né, ou consultem sempre o jurídico de vocês, tá bom? Este é o programa Pontes e Lacerda Rural aqui na sua Rádio Conte. A gente vai a um rápido intervalo e no próximo bloco vamos falar com César Paixão sobre o Festival de Pesca aqui em Pontes e Lacerda.
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3: Voltando com o programa Pontes e Lacerda Rural, sempre com o apoio dos amigos lá do Líder Contabilidade. Alô Célio, nosso grande abraço. 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Alô gerente do Sicredi, nosso grande abraço, Vanessa, né? Agora vamos falar de informações importantes aos produtores rurais, né? Muitas alterações, o ITR 2026, estão deixando muitos produtores e pecuaristas com a pulga atrás da orelha. E nós convidamos para falar desse assunto e explicar para a gente a Edneia. A Edneia lá do Líder Contabilidade. Edneia, primeiramente, nosso muito bom dia pela passagem aqui no programa Pontes e Lacerda Rural. Explica para a gente esse ITR, Imposto Territorial Rural. O que mudou no imposto?
4: O ITR dos produtores rurais com mais de 100 hectares ficou obrigado à entrega da declaração pela internet, por um meio de um novo sistema web, eliminando a necessidade de baixar um programa no computador, para a maioria dos clientes.
3: Edneia, fala pra gente, quem é obrigado a usar o ambiente web?
4: Todas as pessoas jurídicas e pessoas físicas com propriedades acima de 100 hectares devem preencher e transmitir o ITR obrigatoriamente pelo sistema digital Minhas Declarações de ITR, disponível no portal da Receita Federal.
3: Estamos falando aqui com a Edneia do Líder Contabilidade, né? E o assunto aqui é o Imposto de Renda, o ITR 2026. Alô você, pecuaristas, fica atento. Olha só, Edneia, uma outra pergunta aqui. O que é preciso ter para acessar esse novo sistema web do ITR?
4: Para acessar o sistema web, a pessoa física ou pessoa jurídica precisa conter a senha GOV ou o certificado digital. Se a pessoa não tiver a senha GOV, ela pode fazer um certificado digital e passar a procuração para o contador conseguir representar ele perante a Receita Federal.
3: Edneia, quem ainda pode usar o programa antigo?
4: As pessoas com propriedades até 100 hectares. Se a sua propriedade é abaixo de 100 hectares, você ainda pode usar o programa antigo. Não tem necessidade de você ter o certificado digital para fazer essa transmissão dessa declaração. Lembrando que as pessoas acima de 100 hectares é obrigatório ter conta GOV ou certificado digital para conseguir fazer essa transmissão.
3: O assunto aqui é ITR 2026, tá bom? Falamos aqui com a Edneia, lá do Líder Contabilidade. Um abraço, Célio, um abraço a todos vocês. E, Edneia, teve alguma alteração a mais também no ITR?
4: Sim. O cruzamento é automático de dados entre Receita Federal, CAR e CCIR. Estão muito mais rigorosos. Quando tem alguma divergência no tamanho das áreas, você tem que fazer a correção para conseguir fazer essa transmissão. E no caso de espólio, as pessoas falecidas que não têm certificado digital e não têm senha GOV. Nesse caso, pedimos para os inventariantes não deixar para a última hora, pois se o inventariante não tiver representação junto à Receita Federal, você não consegue entregar essa declaração do espólio da pessoa falecida. Você vai precisar solicitar uma autorização para a Receita Federal, uma procuração para você conseguir transmitir essa declaração. Então, pedimos que não deixe para a última hora. Se você não é representante junto à Receita Federal, você precisa pedir a solicitação dessa procuração.
3: Agora, Edneia, a pergunta-chave. Qual é o prazo para esse imposto territorial?
4: O prazo começou dia 10 de agosto e vai até dia 30 de setembro.
3: Obrigado, Edneia, pela passagem aqui no programa Pontes e Lacerda Rural. Né? Falamos aqui do ITR, né, 2026, que estão deixando aí muitos pecuaristas, produtores rurais, com a pulga atrás da orelha, porque o governo muda muito, né, a sequência, e você tem que procurar o seu escritório de contabilidade de confiança, tá bom? Então, assim, você pode ir lá no Líder Contabilidade, falar com toda a equipe lá do setor agro, tá bom? Que eles vão te explicar passo a passo como você pode fazer, né, e o que mudou no ITR 2026. Um abraço, Célio, um abraço aqui a Edneia também, que nos atendeu. Um forte abraço, um bom dia para vocês e vamos trabalhar, que hoje é sexta-feira.
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3: Nosso muito bom dia a vocês, produtores rurais, que estão nos ouvindo aí no campo, aqui na cidade também, né? E por falar em cidade, temos aqui hoje um convidado muito especial, o César Paixão. Ele está falando hoje aqui como secretário de meio ambiente, digamos assim, né, César? Iremos falar aqui do Festival de Pesca. Primeiramente, nosso muito bom dia, satisfação ter você aqui para falar deste Festival de Pesca.
5: Bom dia, Zilo, bom dia a todos os ouvintes aí da Rádio Conte. É, como diz o nosso prefeito, né? Sextou hoje com boas informações aí, notícias bacanas aí para a nossa comunidade e região.
3: César, Festival de Pesca. Vamos falar dessa parada que teve grande, né? Quase 8 anos, se não me engano, que vocês falaram lá que teve essa parada e agora vocês trazendo novamente este grande festival.
5: Isso mesmo, Zilo. Desde 2018, né, que não tem aí o nosso Festival de Pesca. É, a gente entende, né, que a cada momento, né, que o município passa, né, por prioridades e necessidades, é, mas o prefeito, né, Jackson Bassi, decidiu resgatar, né, o nosso Festival de Pesca, né, porque nós entendemos que o Festival de Pesca é cultura, né, é lazer, é entretenimento, e isso também fomenta o comércio local, né, Zilo? A gente sabe da importância da nossa economia, né? Nós valorizamos muito o ciclo do dinheiro. A gente acredita que o dinheiro ele tem que circular dentro da nossa comunidade, né, da nossa região, para que isso agregue renda, gere emprego, melhore a qualidade de vida das pessoas. Então o evento ele também é para isso, ele tem uma visão econômica, né, como um resultado aí secundário, né, digamos assim.
3: Mas é, já temos alguns vídeos lá nas plataformas digitais, né, as pessoas podem entrar lá, olhar também e ver os conteúdos, você também, o Adriano. Mas vamos falar agora da pesca embarcada, como é que está as inscrições das pescas embarcadas, como é que eu faço para me inscrever, como que está esse rol aí da pesca, César?
5: Zilo, a organização, né, a realização do festival, ele é pelo Rotary Club, né, a nossa entidade aí, né, tanto conhecida, reconhecida no Brasil e no mundo. Tradicionalmente, eles já organizam, né, o festival aí há muitos anos, então eles estão com as inscrições, né, em parceria aí com o pessoal dos caiaqueiros. Então as inscrições já estão acontecendo, já tem várias pessoas inscritas, né, na pesca embarcada, também na pesca em caiaque, né, que é uma novidade aí para esse ano. É uma modalidade que vem crescendo, vem atraindo os jovens, vem as famílias e também a pescaria infantil. Então as inscrições aí estão acontecendo pelo site, para as pessoas que moram fora, moram na região, queiram participar, né, já se antecipando aí, garantindo as suas inscrições, que são limitadas, né? E também Tucunaré, Caça e Pesca, na Rota da Pesca, na WS Gás, na Montilha, esses lugares aí são os nossos parceiros. Então, não deixa de se inscrever, né? Vamos participar, vamos resgatar o nosso evento, né? O investimento aí do nosso município, da Prefeitura Municipal, em trabalho aí com o Rotary. E é muito importante, né? Estamos aí prestigiando, né, as nossas riquezas naturais, os nossos artistas locais, as empresas locais, né, que vai estar lá também, Zilo. A gente procurou fazer algo que envolvesse toda a nossa comunidade, né, evitar que venham pessoas de fora, né, ganhar o dinheiro e levar embora, né. Isso é uma coisa que muita gente fala quando acontecem os eventos. A gente tem uma visão contrária. aquela visão bairrista mesmo, de cooperar entre nós, de fortalecer, né, a nossa comunidade e região, porque nós temos muito capital aqui, né? Muita gente competente, né? Muita gente que sabe fazer e acontecer, e é isso que a gente gosta, de gente que faz.
3: Falando agora de premiações, o pescador lá do outro lado deve estar nos ouvindo e pensando, o que que eu vou ganhar de premiação? Lógico, a pesca é uma diversão, muitas pessoas não pensam muito na premiação, mas a premiação é interessante, né? O que que teremos de premiação, César?
5: A premiação faz parte, né, Zilo? A gente está falando de festival, né? Aquela pescaria que a gente faz entre amigos ali é diferente, né? Aqui a gente está falando de competição, né? Então é importante valorizar, né, as pessoas que vão investir para participar, né? Que vai colocar aí seu barco na água, né? Fazer o seu investimento. Então a gente quer retornar isso para que também se torne uma competição atrativa, né? Além de toda a festa ali com os shows musicais, né? A nossa praça de alimentação, a área infantil, né? Todas as atrações que envolvem uma festa, né? Porque é festival, né? A parte da competição da pescaria também foi muito valorizada, né? Pela gestão do Jackson Bass, entendendo que isso é um ponto importante para que se tenha um grande festival aí, uma participação bem massiva, né? Da população. Então é a premiação infantil, né? Como tradicionalmente as bicicletas, são 10 bicicletas, né, para garotada, que vai ser aí realizado no dia 19, né, pela manhã. A pescaria de caiaque, que também será realizada no sábado, pela manhã. Em quinto lugar, né, para caiaque, vai ser uma barraca, né, aquela que monta fácil, uma barraca bem bacana. Quarto lugar, um kit carretilha com vara. Terceiro lugar, uma geladeira com bateria de 40 litros. Você já tem essa geladeira, Zilo?
3: Não, mas é interessante, né? Pra gente que gosta de uma pescaria, é interessante. Eu vou pensar no assunto.
5: É muito boa essa geladeira para você usar aí na pescaria, no camping, né? Nas viagens. Segundo lugar, um motor de popa 4 HP, né? Por que 4 HP? Que é para você colocar no caiaque, né? Numa rabeta, num barco de pequeno porte. E primeiro lugar, um caiaque com pedal, Zilo. O pessoal não quer remar, não. Quer pedalar. Então aí, né, essa é a premiação para caiaque.
3: Ô César, eu vou te interromper um pouquinho, vamos a um rápido intervalo aqui na Rádio Conte e a gente volta em instantes falando ainda mais do nosso Festival de Pesca. Vocês que estão nos ouvindo aí, estamos falando aqui com César Paixão e o assunto é Festival de Pesca. Não saiam daí, voltamos em instantes.
6: 7h22.
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6: 7h24.

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3: Voltando aqui com o programa Pontes e Lacerda Rural na sua Rádio Conte, nessa manhã gostosa de sexta-feira, sempre com o apoio dos amigos lá da Seguralta, corretora de seguros. Alô Marcos, o nosso grande abraço. Também a toda a turma lá da Sicredi Biomas, né? Um grande abraço, forte abraço a vocês aí também, ao Bruno, a Vanessa, que deve estar nos ouvindo aí também, né Vanessa? Um nosso forte abraço. E falando aqui, voltando do bloco passado, falando de festival de pesca. E com a gente o César Paixão. César, vamos falar aqui, a gente estava falando sobre premiações, né? Vamos falar da pesca embarcada. Como é que tá as premiações da pesca embarcada?
4: Olha, Zilo, então falando aí, né, da premiação da pesca embarcada, a premiação essa aí que acredito que seja uma das melhores até hoje, né, promovida aí pelo nosso festival. Então, em quinto lugar, para pesca embarcada, a barraca, né, de fácil montagem também. Em quarto lugar, vara e carretilha, né, para os três integrantes, né, do barco, né, Zilo? Não vai ter que dividir a carretilha e a vara de pesca, não. Terceiro lugar aí também, uma geladeira com bateria de 40 litros, aquela famosa geladeira. E segundo lugar, um motor de popa 15 HP, né, esse já é um motor mais forte para você usar em barcos de alumínio, né. E primeiro lugar, barco, motor e carretinha, Zilo, um kit completo. Né, aí uma excelente premiação, um ponto importante aí que a gestão viu. Espero você levar o kit pronto para você pescar, tá certo?
3: César, falando agora um pouco, dando uma pausa na pesca, o que teremos de atrações dentro do recinto lá do Festival de Pesca?
4: Zilo, ainda falando da parte esportiva, né, em parceria aí com a nossa Secretaria de Esporte e Lazer, né, mandar um abraço aí pro secretário Baby. Nós vamos ter lá três, né, quadras de areia, né? A gente está lá elaborando mais uma, né? Nós tínhamos duas na, né, infraestrutura lá, nossa Secretaria de Obras, nossa Secretária de Mar aí, manda o meu abraço, quero agradecer aí a força de sempre. Então a gente está lá organizando mais uma quadra para que a gente tenha uma rotatividade bacana das atividades lá de areia, né, de esporte de areia, que é o vôlei de areia, o futebol de areia e o futevôlei. Então a gente quer convidar a galera aí para participar também, né? Então o festival, Zilo, ele é para abraçar a comunidade, né, os pescadores, os atletas, a nossa comunidade, né, para prestigiar a nossa praça de alimentação, né, o nosso playground lá para levar a garotada para se divertir, né, as atrações musicais. Nós vamos ter 10 atrações, Zilo, no nosso palco lá, entre os dois dias. Artistas locais e regionais valorizando a nossa cultura. Tenho certeza que a nossa comunidade aí vai abraçar e o nosso festival de pesca vai retornar para ficar, Zilo.
3: César, dentro dessas premiações do primeiro ao quinto lugar, tanto da pesca de caiaque como a embarcada, o que terá mais de novidades para esses pescadores?
4: Quero parabenizar aí, Zilo, a organização, né, que está buscando os parceiros, né, porque o município ele é o apoiador, né, e o Rotary Club aí com a galera, né, dos caiaqueiros aí são os realizadores. E eles conseguiram também uma novidade aí para o nosso festival, que cada prêmio de primeiro a quinto lugar, desde caiaque como a pesca embarcada, todos vão também ganhar uma ARRAES, né, que é aí a habilitação para você pilotar aí a sua embarcação.
3: Olha aí, pescadores, então um bom incentivo, né, um incentivo ainda melhor para vocês estarem participando, né, do Festival de Pesca. César, e falando aqui sobre marinha, sobre regularização, eu não tenho minha embarcação, está faltando algum documento. O que vai facilitar para a pessoa ir lá também? A marinha estará aqui?
4: Zilo, se depender de burocracia, nosso pescador não vai ficar de fora. É, nós vamos estar aí com a Escola Náutica do Anailson, mandar um abraço aí para o Cabeça Branca. E nós também estivemos lá pessoalmente na Marinha, em Castres, né? Agradecer o tenente que nos recebeu lá muito bem, de braços abertos, né? Elogiou a nossa organização aí. E eles vão estar aí também dois dias antes para desburocratizar toda a parte aí documental, né, do seu barco. Então fiquem tranquilos, né? É baixíssimo custo, o atendimento pela Marinha não tem custo, né? Aí você pode regularizar a sua embarcação, você que comprou um barco do seu amigo, do seu parente, que ainda não transferiu, eles vão fazer esse processo de transferência, de despachante, para você regularizar todo o seu barco aí e andar, né, navegar e pescar aí tranquilamente.
3: César, um evento não se faz sozinho, né? Tem toda a turma ali do Rotary Club, que na verdade está organizando, e a prefeitura também. Mas parceiros, como é que estão a gama de parceiros de vocês?
4: Isso mesmo, ele é muito importante, né? O investimento aí do comércio local. O município ele tem entrado com o custeio, o fomento ali para promover o evento, né? Mas a gente sabe que a entidade, né, ela precisa também de recursos financeiros, né, Zilo, para se manter de pé e se desenvolver também. Então, quero agradecer em nome do Rotary todos os parceiros que têm acreditado, né, no retorno do festival, acreditado aí na entidade. Então, aí um abraço para a dona Sudara, a presidente do Rotary Clube, e os parceiros, né? Arrojo Nutrição Animal, Ponto dos EPIs, Espetaria do Alex, Tucunaré Caça e Pesca, Construmad, Rota da Pesca, Gazin, Autoescola do Anailson, a Santé Medicina, Vita, Sertão Bruto, Ferraz Ribeiro, Matec Norte, Mobília, CERT, Gigabyte, Construtora KK, Odonto Alves, Puríssima e WS Gás. Então, são bastante parceiros aí, Zilo, acreditando, né, nesse grande evento.
3: César, mais uma vez agradecer sua passagem aqui na Rádio Conte, né, dentro do programa Pontes Lacerda Rural, falando aqui do nosso Festival de Pesca, que acontecerá 19 e 20, né, dias 19 e 20. E vamos reforçar para os pescadores, tem que fazer as inscrições, né, César, que estão acabando.
4: Vamos aproveitar, pessoal, né, pescadores aí, inscrições limitadas, né, já está se esgotando, tem bastante gente procurando, né, o evento aí que faz tempo que não tem, então vamos retornar a todo vapor. Cada inscrição, né, dá o direito aí a uma camiseta, tá linda por sinal, né, desde a pescaria infantil, caiaque e também a embarcada. Adquira aí a sua camiseta através da sua inscrição. E vamos nos encontrar no 19º Festival de Pesca de Pontes e Lacerda, Zilo. E reforçando, né, vamos procurar aí os locais, né, você pode acessar pelo link, né, seguir a nossa página aí no Instagram, Zilo. Então ali na página do Instagram do Festival de Pesca de Pontes e Lacerda, você tem o link onde você pode fazer a sua inscrição, né, você que quer fazer aí do conforto da sua casa, pelo seu celular, mandar o link pro seu amigo, convidar, mandar no grupo aí de pescaria, né, divulgar, ajudar a divulgar o nosso festival de pesca aí, então através do link e também aqui nos parceiros, na WS Gás, na Tucunaré, Caça e Pesca, na Rota da Pesca, e fazer aí a sua inscrição, né, pessoalmente, também na Montilha, né, então você já vai lá, né, fazer ali a reposição ali dos seus materiais de pesca, né, Zilo, e já aproveita e faz a sua inscrição aí no festival.
3: Falamos aqui com César Paixão sobre o Festival de Pesca. César, mais uma vez, muito obrigado, e teremos outras oportunidades de falar mais ainda do Festival de Pesca, de shows, enfim, é muita coisa para falar, né, e estaremos aqui nos próximos programas falando mais. César, muito obrigado mais uma vez e pela passagem aqui no PL Rural na Rádio Conte.
4: Zilo, a gente que agradece o espaço, a oportunidade, a gente sabe da importância da divulgação, né, da informação chegar até as pessoas. Quero deixar aí meu abraço especial para você, que sempre abriu as portas pra gente, tá divulgando, né, boas informações pra nossa comunidade, né, pra toda a direção aí da Rádio Conte, Toninho, né, então a gente agradece aí de coração as oportunidades e que a gente tenha aí um grande festival. Porque quando a cidade, Zilo, ela se desenvolve, as pessoas se unem, né, isso é resultado para todos nós. Então, nosso muito obrigado aí.
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3: A gente vai a um rápido intervalo comercial e no próximo bloco falaremos sobre o asfaltamento lá da região de Vila Bela da Santíssima Trindade. Até já.
5: Sete e trinta e quatro.

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3: 7h35.
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3: 7h38.

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5: Voltando com o programa Pontes e Lacerda Rural aqui na sua Rádio Conte, sempre com o apoio lá dos amigos do Líder Contabilidade, Seguralta Corretora de Seguros, também ali a Sicredi Biomas, o nosso muito obrigado, satisfação ter vocês aqui com a gente, tá bom? Vamos falar agora desta grande obra que está acontecendo, né, lá no município de Vila Bela da Santíssima Trindade. Lá temos três frentes de trabalho, né? Uma que vai sentido Ricardo Franco, né, a região ali da Cascata, que já está sendo pavimentada, está sendo trabalhada. Outra, sentido Palmarito, né, que são duas frentes de trabalho. Uma inicia do município de Vila Bela, né, e outra inicia do Palmarito, sentido a cidade de Vila Bela. E essa semana, o Marcelo de Oliveira Padeiro falou com a gente, né, ele é secretário da Sinfra. Ele falou que sair de Cuiabá e ver essa obra em andamento é uma satisfação enorme.
6: Bom, em primeiro lugar, eu acho que... Eu sempre falo que, como matogrossense, é um orgulho muito grande nós estarmos participando de um governo que produz, que faz e que leva desenvolvimento para todos os rincões do estado de Mato Grosso. Aqui nessa região do Guaporé, uma região totalmente esquecida, uma região que talvez foi lembrada há muitos e muitos anos atrás, na época do Império, quando da fronteira do Brasil aqui, de Portugal com a Espanha, que foram feitos os fortes, mas depois esquecida. Esquecida por todos os governantes. E agora estamos aqui nesse governo de entregas. E aqui eu tenho o deputado Moreto como representante da Assembleia Legislativa, porque sem o apoio dos deputados também nós não teríamos como colocarmos as reformas que foram planejadas em prática. Então, é um orgulho muito grande está aqui entregando à população desta região uma obra importante. Vamos integrar o Brasil à Bolívia, coisa que o governo federal não consegue fazer, o governo estadual está fazendo. Está colocando a produção do Brasil, e quando eu falo do Brasil, do estado que mais produz grãos no território nacional, que tem o maior rebanho bovino do território nacional, estamos integrando o nosso estado com os portos do Pacífico, no Chile e no Peru, fazendo com que os produtos exportados no nosso Brasil cheguem com frete mais barato. E também a produção melhora considerável, porque o custo da produção vai diminuir pela metade, porque o frete cai assustadoramente. o calcário, o adubo, os defensivos agrícolas, tudo isso, quando você tem uma infraestrutura de qualidade, você consegue diminuir o custo. E isto é bom para o produtor, e isto é bom para o produtor que está ampliando o seu negócio. Ele está ampliando a área plantada, ele está confinando o gado, ele está semi-confinando o gado, ele está abrindo novas fronteiras agrícolas, produzindo mais soja, mais milho, mais algodão, tanto para o mercado interno e o que a gente precisa. E aqui é um local ideal para isso. É já agregarmos valor à nossa produção. As plantas frigoríficas já produzirem a carne com valor agregado para exportação, porque os nossos portos, aliás, do Chile e do Peru vão estar mais perto da nossa, das nossas plantas frigoríficas. E também agregarmos valor à nossa soja, ao nosso milho, ao nosso algodão, porque também, agregando valor, vamos ganhar mais, produzir mais, com exportação mais próxima. Então, pessoal, isso daqui é a redenção do Mato Grosso. Que este exemplo do Mato Grosso seja um exemplo para o Brasil. Porque tudo aquilo que dá certo tem que ser copiado. Então, e como tem que ser copiado, tem que ter continuidade. Esse é o futuro do Mato Grosso. Esse é o futuro que a gente quer para o Brasil.
5: Vocês acabaram de ouvir o Marcelo de Oliveira Padeiro. Ele é secretário da Sinfra, né, aqui de Mato Grosso. E na oportunidade a gente falou também com o Glênio Moreto, né? Ele é o responsável pela obra lá, né? E falou da satisfação e quanto de asfalto já tem pronto.
1: Aqui hoje, nós estamos aqui na MMT-199, Brasil, Bolívia, município de Vila Bela, Santíssima Trindade. Onde que eu posso falar um pouco do cronograma e do avanço dessa obra para toda a sociedade da Oeste, da região Oeste de Mato Grosso? Hoje nós estamos aqui com 80 dias de trabalho nessa obra, dentro do cronograma, atendendo o cronograma aí da fiscalizadora, da executora, e também dizer para toda a sociedade aqui da Vila Bela e da Bolívia que hoje nós já estamos com 6,2 km pavimentado, inclusive a rotatória já pavimentada. Nós estamos com mais um trecho de 3 mil metros imprimado para já receber o pavimento. E também já estamos inteirando aí com mais 4 quilômetros de terraplanagem já na parte de regula, já para receber subbase e base. Então o projeto está dentro do cronograma, está avançando e queremos aí até o dia 10 a dia 15 de setembro entregar aí próximo 11 quilômetros já de 11 quilômetros a 11,5 quilômetros de pavimento. Para essa sociedade, para essa região, para esse município, para o estado de Mato Grosso. E agradecer também hoje a visita que tivemos aqui da Seguralta, que se nos representa a empresa Oeste, através da Seguralta, através da Top Marine, que veio também nos apoiar, né, e acreditar nesse projeto. Onde que temos uma satisfação através do Marcos, da Segurado Pons Lacerda, que foi a intercessora desse projeto, que é normativa hoje o seguro da obra. Quero agradecer a presença da Seguralta aqui nesse dia, 25/8/2026, na obra. É a segunda visita que a gente recebe já da seguradora, onde que acreditou junto com a Oeste nesse projeto e somando força, somando a burocracia e somando a legalidade para esse projeto ficar viável.
5: Estamos falando aqui com o Glênio Moreto, né? Ele é responsável pela obra lá, né? Da Oeste Construtora. E, Glênio, os trabalhos a gente vê que não é fácil, né?
1: Olha, Zuri, é com bastante dificuldade, né? Nada é fácil, todo exercício, né? Seja uma construção, todo tipo de exercício existe as dificuldades. Mas hoje estamos aqui, com certeza, rompendo as dificuldades, já entregando o resultado, com todo esse trabalho feito em pleno, com 80 dias só de trabalho. Agradecer essa equipe maravilhosa que está aí, que está entregando todo esse resultado.
5: Glênio, e a gente vê também que o sonho das pessoas passam por essa obra, né? É uma obra que tem muito sonho de tá vendo esse chão preto, tá vendo esse asfalto.
1: Com certeza, a gente hoje aqui, eu para mim, fico até emocionado hoje de estar fazendo essa grande obra, essa grande ligação Brasil-Bolívia. E em nome dessa população aqui dessa região de Vila Bela, Bolívia e Vila Bela, Palmarito, toda essa região aqui, eu fico até emocionado ver hoje esse chão preto aqui servindo essa sociedade. É um motivo para mim de muito orgulho, muita emoção, de a gente sabe de tantos sofrimentos, tantas galhadas nas estradas, tantos atoleiros, tantas poças d'água, e hoje, né, a gente vê um chão preto desse aqui para servir essa sociedade e servir também o desenvolvimento desse Brasil e Bolívia, que vai atingir, eu acredito, que quilômetros e quilômetros, aí somando Brasil, Mato Grosso, Rondônia e Campo Novo dos Parecis.

0: este ano. É uma emoção bacana. Eu vejo assim, muito bacana para essa região, e dizer para vocês todos que é de vocês o bem-estar, é de vocês dessa região, merecedores disso, e para toda a sociedade de Mato Grosso. Meu muito obrigado.
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2: Vamos faturar? Vamos ao rápido intervalo e o Pontes Lacerda Rural volta com mais detalhes e informações do campo para a cidade e da cidade para o campo.
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2: Voltando aqui com o programa Pontes e Lacerda Rural, sempre com o apoio dos amigos lá do Líder Contabilidade, Seguralta Corretora de Seguros. Alô Marcos, o nosso grande abraço. Vamos falar agora desta grande obra que está acontecendo, né, lá no município de Vila Bela da Santíssima Trindade. Marcos, a gente vê que a obra acelerou, né, de uns 40 dias para cá.
8: Ô Zelo, bom dia. Prazer estar contigo aqui novamente. Bom dia a todos que nos ouvem. Eu acho que você, eu, quem mora aqui na região, está todo mundo impressionado com a velocidade com que vem acontecendo. Teve aqui há poucos dias atrás, cerca de 40 dias, e a gente viu aí um processo de terraplanagem, né, equipamentos, motoniveladoras trabalhando, e hoje a gente chega e encontra a lama asfáltica já sendo jogada, já vias transitáveis, né, já vê lá até a fronteira do país, Brasil, Bolívia, lá já tudo pronto, não tem como não ficar impressionado.
2: Ô Marcos, e fala pra gente, vocês como seguradora, vocês vêm pra olhar, pra fiscalizar a obra, né?
8: Exatamente, Zilo. A qualificação da construtora, da empreiteira, ela já foi identificada. A parte técnica de capacidade de produção, ela já foi entendida que assim o tinha. O que a gente vem fazer aqui agora, então, é justamente contemplar o trabalho que vem sendo feito, certo? Da qualificação do tomador ou da construtora, da Oeste Construtora, que é o parceiro aí, Toque Marine, que é o parceiro Seguralta, então da sua qualificação da execução da obra. Então a gente cria expertise em ver a execução do trabalho, certo? Vem fazer produções como essa que você nos acompanha para justamente divulgar. Com isso, a gente faz com que o Estado, faz com que o país, faz com que a classe de construtoras ela saiba da qualificação da companhia Toque Marine, da corretora de seguros, Seguralta Corretora de Seguros, para a categoria de seguro garantia com cláusula de retomada. Isso dá para a gente uma bagagem muito importante, isso dá estudo técnico, isso dá experiência, tanto a Seguralta quanto corretora, como a própria Toque Marine, que teve com o staff dela aqui presente há 40 dias atrás, vendo o que era e hoje recebendo imagens, infelizmente não puder estar aqui com a gente, por questão de agenda, mas recebendo imagens, é inevitável o bom comentário, é inevitável a surpresa de ver como que evoluiu tão rápido. Já

0: Tem sido demonstrado tecnicamente nos documentos, na parte contábil, mas a Tóquio ela teve a oportunidade de ver o parque de equipamentos da Oeste Construtora em execução há poucos dias atrás.
1: A gente viu também que a obra recebeu, né, olhares aqui do governo estadual, né? Como o chefe da Sinfra, né, o Marcelo Padeiro, esteve aqui fiscalizando também com demais autoridades.
0: Exatamente. Está hoje a obra recebendo visita de autoridades políticas, autoridades governamentais do Estado, nos chama muita atenção para a seriedade que é a obra e da atenção do nosso governo, tá, para a nossa região. Lógico, né, a Sinfra faz o seu papel em estar fiscalizando e estar acompanhando. Estou certo que ela vai ser surpreendida, assim como nós fomos ao chegar aqui encontrar a obra dessa envergadura já nesse formato tão adiantada. E, de novo, né, está eles aqui conferindo, corpo político, deputado está aqui verificando, acompanhando. Isso para a gente é muito legal, isso para a gente é muito interessante. Os caras estão olhando para cá, o progresso está acontecendo aqui. Isso para a região é muito enriquecedor, isso é muito importante. Isso é um processo e agora ele é contínuo e só tende a crescer e melhorar.
1: Ô Marcos, mas fala pra gente, pra pessoa que tá lá do outro lado ouvindo, o que que a Seguralta tem a ver com essa obra, a obra de seguro? Fala um pouco pra gente, pra eles entenderem um pouco mais.
0: Zilo, tornou-se quase comum se ver pelo país, quase todo o país, obras inacabadas, certo? O governo, ele marcou, ou fez um marco, uma nova lei de licitação, onde ele exige que obras sejam garantidas com a modalidade de seguro, tá? Pode ser oferecida outras garantias, mas o seguro garantia de performance ou de execução, ele é necessário em obras públicas, certo? Onde empreiteiras vão construir. É a garantia de que a empreiteira contratada, licitante, que ganhou lá o pregão, que ganhou lá a licitação, ela vai fazer acontecer. Grandes obras como essa, ela tem uma cláusula específica, tá? Que é o seguro garantia com cláusula de retomada. É um seguro muito mais técnico por conta da sua envergadura, do tamanho da obra, tá? Do recurso aqui mobilizado para executar. Não pode ser qualquer construtora, portanto a qualificação da construtora, da empreiteira, é analisada de uma forma muito detalhada, muito pormenorizada, o que qualifica então a empreiteira, chamada então nesse processo de tomador, quanto parceiro da seguradora. E a gente tem o privilégio de participar desse processo junto com a Oeste Construtora. Então a Oeste Construtora está qualificada para esse tipo de obra, o que demonstra o tamanho da empresa. A Tóquio Marine, ela demonstra estar habilitada e ter apetite para esse tipo de negócio. E a Seguralta, a corretora de seguro na ponta, é que faz isso acontecer. A Oeste Construtora chegar até a Tóquio Marine, quer dizer, representar aí o tomador, a construtora, junto à seguradora, para que essa parte importante do processo, que é a garantia de execução, ela aconteça.
1: É isso, falamos aqui com Marcos Rogério, lá da Seguralta Corretora de Seguros, uma obra que está sendo acelerada, né? Uma obra grandiosa que vai ligar o município de Vila Bela da Santíssima Trindade a São Inácio de Velasco.
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1: 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Este foi o programa Pontes e Lacerda Rural de hoje, né? Você que ouviu com a gente aqui, o nosso muito obrigado. E fiquem com Deus, nós iremos com Ele e até a próxima sexta-feira, se assim um bom Deus nos permitir.

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2: Sou o pastor Ricardo Stable e este é o quadro Palavra de Fé. Em muitas famílias, as crianças, ainda hoje, são ensinadas a pedir bênção aos seus pais. Alguns aos tios, aos avós, e em alguns casos esse pedido se estende também às pessoas mais velhas. Alguns filhos, quando crescem, acham que tomar bênção é uma coisa ultrapassada. Outros param de tomar bênção de seus pais por pura rebeldia. Se você está vivendo em rebeldia, seja jovem ou não, saia deste caminho. A Bíblia nos ensina em Deuteronômio capítulo 5, versículo 15, honra a teu pai e tua mãe, como o Senhor teu Deus te ordenou, para que se prolonguem os teus dias. Uma palavra de bênção, uma oração de bênção sobre a nossa vida, é sempre uma grande bênção. É Deus quem tem poder para nos abençoar, mas quando obedecemos a sua palavra, honrando pai e mãe, e respeitando os mais velhos e também o nosso próximo, Deus estará derramando suas bênçãos sobre nós. Permita-me orar. Senhor, faça-nos sempre obedientes à sua santa palavra e assim andarmos sempre debaixo de suas maravilhosas bênçãos. Te pedimos em nome de Jesus.
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1: 8 horas.
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2: 8:07.

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1: Bom dia. Bom dia, bom dia, bom dia. Cheguei aí, tá todo mundo bem? Bom dia, 8h14. Vamos pra essa sexta-feira agitada, animada, feliz, 28 de agosto. Hoje é dia da avicultura, hoje é dia das obras pontificiais e hoje também é dia nacional do voluntariado e dia nacional dos bancários. Bom dia, amiga, bom dia, amigão. Conto com a sua audiência, com o Josi por aqui até as 12. O telefone tá liberado, 3266-6095. Boa sexta-feira, bom finalzinho de semana. Desejo a você, claro, um dia incrível, de preferência junto com a gente, curtindo muita música boa. Bom dia, bom dia.
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1: Na direção geral, Rodrigo Barbosa, Gustavo Mioto, Novo Sozinho com Murilo Ruf, 8h15.

0: Gustavo Mioto, senhoras e senhores.
1: Murilo Ruf, senhoras e senhores. Uma salva de palmas, Murilo Ruf, São Paulo.
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3: 8:18.

0: Toda mãe ensina a mesma coisa pro filho. 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
3: 8h24.
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6: Chegando o momento reflexão 8h24, a história do guarda-chuva. Essa é a mensagem de hoje. Vem cá pertinho do rádio, aumenta o volume se puder. Bom dia, turma do app, do site, do radinho, bom dia. A história do guarda-chuva. Certa manhã, uma mulher saiu de casa e o céu estava completamente azul. Ela olhou para o guarda-chuva que carregava e pensou: acho que nem vou precisar disso hoje. No meio do caminho, começou uma chuva forte. Algumas pessoas correram para se proteger, outras reclamaram por terem saído de casa, mas aquela mulher simplesmente abriu o guarda-chuva e continuou andando. No fim da tarde, ela percebeu uma coisa: o guarda-chuva não impediu a chuva, apenas permitiu que ela continuasse o seu caminho apesar dela. E talvez seja assim também na vida. Nem sempre teremos como evitar os dias difíceis, as preocupações, as perdas ou as incertezas, mas podemos escolher aquilo que carregamos conosco: fé, coragem, esperança e certeza de que nenhuma tempestade dura para sempre. Não perca uma vida sem chuvas. Peça força para continuar caminhando quando elas chegarem. Pense nisso, viu? Não peça uma vida sem chuvas. Peça força para continuar caminhando quando elas chegarem. Bom dia, tudo de bom para você, 8h26.
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16: 8h31.
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3: Liga aí na Conte FM, bom dia, 8h40.

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15: Já se liga aí na Conte FM, hora certa, 8h45, bom dia. E vamos seguindo por aqui, junto com a Josi. Já manda nome completo no zap, que tá valendo prêmios, 3266-6095. Seguinte, pra hoje tem uma caneca do Café Agro, beleza? Quem tá afim de levar? Comenta lá no zap, quero caneca Café Agro. Muito bonita a caneca. Quem quiser, comenta no zap, sorteio daqui a pouquinho, por volta das 11h45 aqui na Manhã da Conte, beleza? Lembrando que para amanhã tem almoço do restaurante Ouro Verde e tem voucher no valor de R$100 para você abastecer o seu veículo, combinado? 3266-6095, o voucher é do Posto Edasa, todo mundo sabe, para abastecer o seu veículo, ok? 8h46, bom dia. 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
15: Chegando o somzinho legal do Alan Walker na Manhã da Conte, 8h47.

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3: Já se liga aí, bom dia, 8h53, boa manhã pra você de rádio ligado. 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
8: 8:58.

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2: 9:07.

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0: Já se liga aí na Conte FM, 9 horas 36 minutos. Bom dia! Esquece não, o Zap Zap tá na ativa. Já manda mensagem lá no 3266-6095. Tá valendo prêmios. Tem caneca do Café Agro pra hoje. Comenta, quero caneca que você concorre.

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1: Beleza, beleza, beleza, 9h42, bom dia. 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A conclusão do serviço está prevista para as 12 horas, tá? O abastecimento será restabelecido gradativamente conforme a pressurização da rede. A concessionária orienta os moradores a utilizarem a água de forma consciente, priorizando atividades essenciais até a completa normalização do abastecimento. Em caso de dúvidas, os clientes podem entrar em contato com a central de atendimento pelo telefone 0800-400-0506 ou pelo WhatsApp 659-9235-0558, tá bom? Então fica aí esse informe da Águas de Pons Lacerda. Então você, minha amiga, que tá me ouvindo agora, pode faltar água, tá? Previsão de conclusão do serviço é a partir do meio-dia, então até lá, economize água, ok? Use água com responsabilidade. Foi 9h43, eu vou pro Zap agora ou vou pro bloco? Zap? Então bora. Bora lá pro Zap, mandar beijo pra essa galera bonita que tá sempre de rádio ligado. Bora, bora! Já tô igual o Vanildo, bora, bora! Josi, bora, bora! Josi, bora, bora!
0: Josi! Manda beijo aí!
1: Bora! Bora mandar beijo! A Nilza Leme está ligada. Como é que você tá, Nilza? Tudo de bom pra você. Muito obrigada pela sua audiência. Quero caneca. Legal, Nilza. Quem mais tá por aqui? A Ana. Tudo bem, Ana? Bom dia.
2: Esse telefone não é da Rádio Conte, não?
1: É, uai.
2: Porque eu mando mensagem e ninguém visualiza.
1: Menina, como não? Se eu visualizo todas as suas mensagens, gata. Pera lá, deixa eu mandar um emoji pra ela. Gente, é possível, né, a gente responder todas as mensagens, mas a gente tenta. Pronto, mandei um emoji pra você, viu, Ana? Uai, Ana, então você não tá ouvindo o rádio, porque normalmente eu mando alô pra você, Ana Lourdes Moraes. Mulher, que eu mais mando é alô pra você. E aí, Kiki, tudo bem, Kiki?
3: Bom dia, Júlio. Eu sou a Quitéria Bernardino Santos.
1: Tá boa?
3: Quero participar do sorteio do IDASA.
1: Uhum.
3: E Quitéria Bernardino Santos, Luzia Santos Silveira. E de todo sorteio que tiver. E quero participar do sorteio da caneca do café. Tá? E tudo de bom.
1: Tudo de bom.
3: Deus, tá, Jus?
1: Valeu, Kiki. Um beijo, bom dia. Quem mais tá por aqui? Quero caneca. O Claudionor dos Santos. Valeu, Claudionor. E aí, Vanira, bom dia.
4: Bom dia a todos os ouvintes, bom dia, Jô, se tiver sorteio, coloca meu nome, Vanília Gonçalves Leal de Oliveira, Vila de Ornate, tá? Eu preciso aproximar a programação de todos vocês da rádio, para todos que estiverem escutando. Desde já agradeço, esteja bom dia!
1: Bom dia, valeu, tudo de bom, muito obrigada pela sua audiência. E aí, Vicente, como é que você tá, meu querido?
5: Oi, Josi, bom dia, bom dia, bom dia,
1: tudo
5: bom
1: bem?
5: Dia, é o Vicentinho.
1: Só na
5: e
1: boa?
5: E aí, minha querida, como é que você tá? Como é que tá a família? Tudo bem? Tudo tranquilo?
1: Tudo, graças a Deus.
5: Josi, se tiver sorteio, põe meu nome, tá bom? Vicente Romão dos Santos, tô na escuta, sempre tô na escuta, tá bom?
1: Tá bom.
5: Bom dia, fica com Deus, tá?
1: Beijinho.
5: Muito obrigado.
1: Bom dia, Vicente, meu querido, Deus abençoe seu dia. Tudo bem, Josi? Bom dia, a Nilva, legal, já mandei. Ah, não, eu tinha mandado pra Nilza, agora é a Nilva. É a Nilva e a Nilza. Beijo, Nilva. Edilson, como é que você tá, amigão?
6: Bom dia, Jô.
1: Joia.
6: Nós estamos aqui trabalhando na escuta.
1: Maravilha.
6: Sextou.
1: Isso aí.
6: Toca uma moda pra nós aí, bota aí no sorteio. É, cintura de mola, Tia Mara é bom demais.
1: Cintura de mola? Olha quem tá por aqui, Josi, quero voucher lá do IDASA, quero pescar, socorro! Ô Juliana, vai que amanhã você ganha pra você pescar no final de semana. É, 100 anos de combustível já ajuda, e muito. Fala, maninho, bom dia, querido.
7: Bom dia, Josi, tamo aqui no sítio. Tomando um cafezinho da manhã, apesar já é quase hora do almoço, hein?
1: É não, menino,
7: ouvindo
1: tá
7: a
1: cedo.
7: Ponte, tomando leite com café agro.
1: Aff, coisa boa.
7: E tapioca com queijo, da hora.
1: Nossa.
7: Só não é o queijo daí, é um queijo caipira, tá?
1: Ah, tá
7: queijo,
1: bom.
7: Você faz a propaganda aí.
1: Na
7: Mas
1: próxima,
7: é um queijo bom também.
1: Na próxima você compra o queijo Lactivite, tá bom? Aí você me conta se é bom ou não é bom. Fala, Elinho, como é que você tá, amiguinho?
8: Bom
1: tudo
8: dia,
1: tudo bem, meu amiguinho?
8: Tô por cá ligado no seu programa, viu? Tá bom demais. Gostaria de pedir um modão aí do Léo Magalhães. Qualquer uma dele, todas, é top de linha. Só pra curtir, tô por cá, viu? Se tiver sorteio, põe um Elinho de Oliveira aí no sorteio.
1: Pode
8: tchau, obrigado.
1: Pode deixar, valeu. Beijo, boa sorte, tudo de bom. Obrigada pela sua audiência. Quem mais tá por aqui? 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Leia Cardoso, quero caneca. Sueli, sua linda, como é que você tá?
9: Josi, quero participar do sorteio da caneca e quero ouvir uma música do Bruno e Marrone, Choram as Rosas.
1: Opa, essa é boa. A Silvana Alexandre tá curtindo também, quero caneca. Claudinha Pokvic, quero ouvir uma música do Panda, qualquer uma, só pra curtir. Valeu, Claudineia. Oi, Eliana, bom dia.
10: Bom dia, Josi, tudo bem?
1: Tudo, e você?
10: Tudo bem com você? Eu quero participar do sorteio.
1: Beleza.
10: Gostei da caneca também. Eu quero a música do Zezé de Camargo Luciano, Na Madrugada, que eu ofereci para você, para todos que estão na sintonia. Eu quero participar do sorteio. Um bom dia para você.
1: Bom dia, tudo de bom? Valeu, beijoca. Gente, daqui a pouquinho eu vou trazer o Jean com todos os detalhes sobre a entrega dos carros da promoção Esse Carro é Meu, lá do Fartura Super Mais. A equipe Conte marcou presença e daqui a pouquinho o Jean conta todos os detalhes, como é que foram essas entregas. Afinal de contas, são dois carros, né, gente? Dois carros. Já pensou? Parabéns às ganhadoras por esses dois presentes maravilhosos, né? Duas mulheres maravilhosas, incríveis. Uma delas, inclusive, é a Gesita, que a gente conhece muito, que é gerente da Gazin. Foi uma das ganhadoras da promoção do carro Esse Carro é Meu. E uma, a Maria Darles também, que foi funcionária ali da Bruna Papelaria Aviamentos. Então, são duas pessoas que a gente conhece muito, né? Um beijo para as ganhadoras. Daqui a pouquinho eu vou repercutir o material que o Jean já enviou aqui pra gente sobre a cobertura dessas entregas, ok? Faltando 10 minutos para as 10, eu volto já.
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1: 9h50, bom dia.

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13: 9:55.

0: 10:01. Bom dia, Diego e Vitor Hugo, Dona da Rua. Rolou também Simone Mendes, Direitos Iguais.
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0: E rolou a Simone Mendes. Simone Mendes, indicação aqui da Flavinha. Valeu, Flavinha. Manda beijo pra galera ali na Quentinha Marmitaria, Juliana e Maiara. Beijo, Juliano. Beijo, Maiara. Bom dia pra toda a equipe Quentinha.
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0: A Patrícia também tá ligada. Josi, aniversário do meu pai, o Edivaldo, lá do sítio Três Meninas, na Pecuária 1. Toca a música que fala de aniversário pra ele. Também quero participar do sorteio da caneca. Amo muito meu pai. Desejo muita paz, saúde, felicidades e tudo de bom. Que legal. Parabéns, Edivaldo. Recebendo o carinho da filhota e um beijo da Josi em especial pra você no seu aniversário. Ok? Gente, bora trazer então agora o Jean, direto do Farturão, trazendo os detalhes da entrega da promoção Escarre Meu, que foi um sucesso encerramento, com duas pessoas contempladas, duas mulheres queridas. Oi, bom dia, tudo bem? Deixa eu trazer aqui agora, sim, vai lá, Jean.
3: Estamos aqui acompanhando a entrega dos carros da promoção Esse Carro é Meu, Farturão e Super Mais, juntamente com grandes parceiros. Estamos aqui com as ganhadoras e eu já vou falar com a primeira, que é a Gesita. Confiou, comprou e vai levar esse prêmio especial.
4: Isso mesmo, olha só, tô saindo com esse carro zero, gente, que alegria, viu? E eu digo pra você que tá nos ouvindo, é só acreditar, né? Tem gente que fala assim, eu não tenho sorte, mas vem, gente, acredita que vem, né? 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
4: Com certeza, sou cliente e vou continuar acreditando.
3: Olha, aproveitando, vou falar com outra ganhadora logo, será que é a Dona Maria Darles, vai levar para casa um carro zero quilômetro. Como que foi receber essa notícia?
5: Ai, foi maravilhoso, eu esperava muito tempo por um prêmio, né? E sempre acreditei que um dia eu ia ganhar. E chegou a minha vez.
3: Vai permanecer com ele?
5: A gente vai vendo. Se vai vender, vai permanecer.
3: Ah, então já fica o espaço também para poder fazer a propaganda dele.
5: Então, a gente está querendo vender ele, né? Aí já fica aí. Quem já estiver interessado, já me procura.
3: Parabéns pelo prêmio.
5: Obrigado.
3: Eu falo também com o gerente Farturão, está aqui. O senhor Madison, fala para a gente dessa parceria importante que vem trazendo prêmios de montão para os clientes Farturão e Super Mais.
6: É isso. Bom dia. Nesse momento, parabenizar, né, a Dona Darles e a Gesita pela premiação, pela parceria. É um momento importante, né, que acho que é a entrega da premiação, conforme foi feito o sorteio, hoje está sendo entregue a premiação a vocês. Queria desejar boa sorte, né, e como a Gesita falou, Dona Darles, vem a décima edição, né, além de outras premiações, acelerada, Farturão Super Mais, continua. E vem a próxima edição aí da premiação. Esse carro é meu, né? É isso, né? 10. 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
3: Muito bem. 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
7: Exatamente. Isso aí é muito bom para a cidade, para os clientes, para a empresa. Então, assim, a gente só retribui o que eles fazem com a gente, entendeu? Eles vêm, fazem as compras deles no mercado e a gente tem esse sorteio para ajudar, sortear alguns clientes e deixar eles felizes.
3: E vem mais por aí.
7: 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Vai para o meu ano que vem agora, já tá tudo confirmado.
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3: 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Segue com você, Josi.
0: Valeu, Jean. Que coisa boa, hein, gente? Coisa boa é ganhar um carro de presente. Eu não conheço essa sensação, não, mas eu imagino que deve ser, assim, uma loucura de emoção. Já pensou? Você tá de boa, preencheu o cupomzinho, tá em casa, não tá acompanhando o sorteio e recebe uma ligação. Oi, você acabou de ganhar um carro. Gente, a Gesita deu um grito daqueles. Quando eu tava saindo da cobertura, do evento, do sorteio, ela tava chegando toda alegre, pôde dar um abraço na Jezita, faturou esse carro, queridíssima, né, nossa amiga, compra no Farturão, compra no Super Mais, preencheu direitinho, faturou, e a nossa amiga Maria Darles também, que levou esse carro, no caso da Maria, ela vai vender, né, quando você ganha um presente desse, algumas pessoas ficam com o presente, outras pessoas fazem venda, e acaba faturando uma grana boa, que muda a vida completamente, que coisa boa, então parabéns às duas ganhadoras, saiu para duas mulheres, hein, coisa boa. 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Lembrando que nós chegamos no encerramento da promoção Esse Carro é Meu, mas a promoção acelerada continua em andamento, valendo um carro, mais 6 motos, beleza? Só vai, boas compras, não esquece, pede cupom, preenche direitinho e boa sorte. 10h08, uma ótima manhã para você que tá aí na sintonia da Conte.
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0: Se liga, 10h08.
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26: 10h14.
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0: 10h14, bom dia!
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2: 10:20.

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4: 10:25.

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2: Se liga aí, bom dia na Conte FM 10h32, ótima manhã. 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Bom dia, bom trabalho. Quero mandar beijo pra Madalena Venâncio. Tudo bem, Madalena? No Jardim Aeroporto em Vila Bela. Tava sumidinha. O que, que foi? Some não, hein, sua linda. A Dirce na Pecuária 2 também tá de rádio ligado. Sueli, lindona, beijo, bom dia. Rodrigo também tá ligado. Ligados na Funilaria Alternativa. Irmão da Lua, toca aí, valeu. Oi, Anglia, sextou, sua linda, beijoca. A Célia Oliveira também tá ligada, beijo, bom dia. Patrícia também tá curtindo. A Tânia Benites também tá curtindo, pediu Raça Negra. Tô trabalhando, escutando o seu programa. Valeu, Taninha. Tudo de bom, muito obrigada pela sua audiência, lindona.
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0: Bom dia, hora certa, 10h37. Bom dia.

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3: 10h42.

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12: Corpo e alma, tá chegando por aqui o sonzinho. Hora certa, 10h48. Eu tô aqui colocando os bois, a carroça na frente dos bois, né? Agora sim, corpo e alma, três vícios contrai a velha.

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2: 10h56.
3: Faltando 4 minutos para as 11. Aliás, pulou aqui, faltando 3 minutos para as 11. Galera, é o seguinte: eu vou trazer a música do Bruno Barreto, Texana 37, e vou para propaganda eleitoral gratuita obrigatória. Começa hoje. São 25 minutos de horário eleitoral gratuito obrigatório, ok? Então depois, lá por volta das 11h25, eu volto com a programação normal, beleza? A gente se fala, hein? Até já. Rapidinho. Rapidinho eu tô de volta.

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1: certa.
2: Bom dia, se liga aí, hora certa, no oferecimento do Favorito, 11h32, tem Josi de volta aqui na Manhã da Conte.
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2: Pra fechar a última meia horinha de programa. Estamos juntos até as 12 por aqui, 11h33.

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1: 11:35.
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17: Ok, tem informações aqui na Manhã da Conte. Muito bom dia com a Águida Maria. Águida, direto da Câmara Municipal, com a juíza Jéssica Kintzer. Oi, Águida, bom dia. Informações aqui pra gente.
18: Olá, Josi, bom dia para você, bom dia para todos os ouvintes. Estou de volta na programação agora com Giro Notícias, falando direto da Câmara Municipal, onde está acontecendo uma das programações do encerramento do Agosto Lilás. Aqui ao meu lado, doutora Jéssica Kintzer, que fala um pouquinho para a gente a respeito desse encerramento, como foi o mês de agosto e toda essa programação. Olá, doutora, bom dia.
19: Bom dia a todos os ouvintes da Rádio Conte. É um enorme prazer, né? A gente está fazendo esse fechamento do Agosto Lilás, iniciando hoje de manhã com uma palestra sobre o jogo, um kit quebrando ciclos, que serão apresentados nas escolas, né? Para a gente trazer também para os adolescentes esse aprendizado, né? E conseguirmos contextualizar de uma forma mais lúdica através de um jogo dentro das escolas. E à tarde teremos outros momentos, né? O papo de homem para homem, a palestra sobre a Patrulha Maria da Penha, tendo aí numa motociata o primeiro encontro de motos pelo Agosto Lilás às 18 horas e finalizando depois esse grande evento com o show, né? Cultura pela Paz e Nick Lau. Com certeza o Agosto Lilás está sendo bastante marcante esse ano aqui, mas quero deixar a mensagem que sempre estaremos falando sobre violência doméstica e familiar contra a mulher, não só no mês de agosto, mas todos os dias, todos os meses, todos os anos, até que a gente consiga mudar essa nossa realidade e viver, né, todos homens e mulheres em paz, fraternidade, amor e, acima de tudo, muito respeito.
18: E sabemos que a rede teve apoio de entidades, das forças policiais. Enfim, uma grande rede mesmo, doutora.
19: Com certeza, esse evento ele é idealizado pela rede de enfrentamento, mas contando em especial, né, com seus apoiadores, a FEConseg, que apresentou e trouxe esse projeto, com o apoio do Conseg, Prefeitura Municipal de Pontes de Lacerda, Ministério Público, Poder Judiciário e por todos, né, integrantes, que aqui não vou citar todos para não esquecer, mas que são a rede de enfrentamento. Como eu costumo dizer, a rede é composta por muitas pessoas, muitas instituições, órgãos de segurança, e todos eles fazem um papel fundamental para a gente mudar a nossa realidade aqui em Pontes de Lacerda.
18: Doutora, muito obrigada por estar conosco, trazendo essas informações, e parabéns por toda essa dedicação. E se ficou algo a dizer, fique à vontade.
19: Bom, eu gostaria apenas de enfatizar, né, que a gente faça uma reflexão das nossas casas, como nós estamos nos posicionando sobre esse tema e que nos unimos, né, que a gente seja mais unido em prol dessa grande campanha, desse grande combate que é a violência, que na verdade não é um problema da mulher, não é um problema isolado, mas é um problema social e de todos, que a gente consiga mudar essa nossa realidade para sim uma realidade positiva.
18: Ok, doutora, muito obrigada. Josi, voltamos com você aos estúdios da Conte, aqui finalizando mais um Giro Notícias, e voltamos a qualquer momento na nossa programação.
17: Ok, muito obrigada. 11h44, bom dia.
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17: Se liga aí, viu, gente? Bom dia, 11h44. Boa manhã.

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17: 11h50.
18: Faltando 10 pro meio-dia. Vamos embora? Sextou? Quem fez, fez, papai. Bom, eu já fiz a minha parte, pelo menos aqui na rádio, né, gente? Função locutora, ok. Agora, função mãe, ok? Ok também, essa função mãe é 24 horas. Vem aqui da rádio, tudo certo. 4 horinhas trabalhado. Função foi ok. Espero contar com a sua audiência amanhã, a partir das 8 horas da manhã, tá, gente? Deixa eu contar uma coisinha. Amanhã, o estacionamento subterrâneo lá do Super Mais já estará funcionando, tá bom? Então quem quiser amanhã já fazer as comprinhas

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0: o vagabundo faz barulho, por gentileza. Satisfação, viu?
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3: 12:01.
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3: Meio-dia e 7.

Começando, e claro que a Rádio Conte está com você aqui na melhor programação, na melhor estação. 28 de agosto de 2026. Está no ar o nosso Toca Aí. Eu sou Cleide Coelho. É sempre um prazer poder passar esse momento com você aqui. A direção geral do Grupo Conte é do Dr. Rodrigo Barbosa, conectando comigo e com você a maior rede de rádios do estado de Mato Grosso. Posso começar aqui? Está autorizado? Para começar com chave de ouro, assim, com a boa música. Já vai para seguir a gente na rede social antes de tudo. @RadioConte, @CleideCoelho.voz, @RadioConte, mais o nome da cidade onde é que você está ouvindo, para estreitar melhor essa nossa relação, essa nossa amizade. Pode aumentar o volume aqui, meu bem? Vem, nosso Toca Aí tá no ar, vem aqui, ó.

0: importante onde você estiver pra ficar perto de você na melhor estação. Olha, era esperado que a Deolane Bezerra saísse da prisão. Não saiu. A justiça negou, inclusive, o pedido da defesa pra manter a liberdade dela, né? Depois dos 90 dias de prisão. Daqui a pouquinho a gente vai falar sobre isso. Peraí.
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4: 12:37.

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15: Meio-dia e 41. E aí, tá à vontade?
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7: 12:47.
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9: De volta com o nosso Toca Aí, vamos falar da Ana Hickman e do Edu Guedes. Eles estão para se casar, você acredita nisso? A Ana Hickman está nos ajustes finais ali com o casamento com o Edu Guedes, marcado para poder acontecer agora, né, no Casa Gália, né, uma celebração para 150 convidados e uma série de detalhes personalizados, entre eles um vinho exclusivo produzido para a ocasião, peças de cristal e tudo mais. Apesar da empolgação, a Ana Hickman já falou. Daqui a pouco eu conto isso, produção? Não, vamos contar agora. A Ana Hickman já falou, inclusive, que está muito, mas muito nervosa e apreensiva com essa proximidade da data, porque a ocasião onde vai acontecer essa comemoração ainda passa por uma ampla obra de restauração. Será que sim? É isso, gente. Ó, são 180 anos. A propriedade tem mais de 180 anos e ganhou um ambiente totalmente novo para poder realmente receber os convidados do casal e fazer essa festa de casamento realmente acontecer. Eu desejo só felicidade para esses dois, porque eles super, super merecem ser felizes. É isso. Bora de música.

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2: Confira a hora certa, 13 horas e 2 minutos.
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11: Confira a hora certa, 13 horas e 8 minutos.
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0: Boa tarde pra você, tô chegando. E aí, tudo bem? Tudo na paz e alegria? Sexta-feira, sexta-feira gostosa. Sexta-feira com aquele calor. E lindo céu, pensando num sol quente, hein? Você tá maluco, rapaz? Ô, sol doido quente, hein? Rapaz, já mandando aquele alô especial pra você, lembrando que sextou, sextou! É, pra você que tá na sintonia da Conte, pra você que tá pegando a estrada, tá indo viajar, boa tarde, ótima viagem! Eu sou o Célio Fernando e eu tô por cá até às 15 horas, trazendo muita música, muita diversão no seu rádio! Seja bem-vindo sempre! Pra começar a sua sexta-feira... Bruno Barreto, sextou bonito!
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0: Aquele boa tarde pra vocês, são 13 horas e 15 minutos, você curtiu aí ela? Simone Mendes, Direitos Iguais aqui na Conte. Uma ótima sexta-feira pra quem tá na sintonia, né? Ô, sexta-feira gostosa! Deixa eu conferir aqui quem tá ligadinho com a gente nessa tarde. É minha amiga Sueli, lá do Jardim Morada da Serra. Sueli, boa tarde, tudo bem, minha amiga?
1: Boa tarde, Célio, Fernando. Daí, tudo bem? É, Célio, roda uma música pra nós aí, Eduardo Costa, Melhor ou Pior. Ofereço pro meu namorado Rubens, pra Célio de Oliveira, minha irmã Odélia, que tá lá na escuta, meu sobrinho Dione, tá? Pra quem gostar da música. E pra você, Célio. E pro Purga da Morada Serra, sua esposa Dona Maria. Aqui é a Sueli Araújo da Morada Serra. Tchau, obrigado. O sol hoje tá pra cada brasileiro, hein, Célio? Que calor!
0: Você tá maluco? É quente demais, minha amiga Sueli. Obrigado pela audiência, tá? Uma ótima tarde pra você e pra todo o pessoal aí do Jardim Morada da Serra, tá? Mandando alô especial pra quem tá na sintonia também. A nossa amiga Fabiola. Fabiola, tudo bem com você, Fabiola? Quem tá na sintonia, deixa eu conferir com a gente também, o Rodrigo. Alô, Rodrigo! Um abraço pra você, meu amigo. Um abraço aí pra todo o pessoal, pra Célio. O David, nosso amigo Queixinho também, tá na sintonia da Conte. Um abraço pra você. Essa é pra quem quer tomar aquela água. Hoje é sexta-feira, hein? Você tá maluco, menino? Canta, Eduardo.

0: quem gostou, levanta a mão lá em cima e dá um grito aí! Mãozinha lá em cima, vamos!
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4: Confira a hora certa, 13 horas e 21 minutos.

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7: Confira a hora, 13 horas e 27 minutos na Conte.

Você curtiu, Gustavo Lima? Aqui na Conte, pra você que tá curtindo aí, ligadinho, hein? Tá chegando pra minha amiga Santana. Gustavo Mioto, novo sozinho, participação dele. Murilo Ruf, boa tarde.

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1: Murilo Ruf, senhoras e senhores. Uma salva de palmas, Murilo Ruf, São Paulo.
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Agora são 13 horas e 37 minutos. Chegando música pra você, o Fred Fabrício. Você não cuidou. Seja bem-vinda, Conte. Boa tarde.

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19: Agora na Conte, 13 horas e 44 minutos.

Sexta-feira, Mirdemon! Sexta-feira com calor, sexta-feira calorenta. Que calorenta? Calor demais! Tá tudo bem contigo? Tudo na paz aí? Como é que tá a semana maravilhosa? A semana tá indo embora, né? Sexta-feira já. Já tá indo, tá chegando o sabadão. Tá tudo bem contigo, com a família? É, eu tô mais melhor do que dinheiro achado, rapaz. Mandar um alô especial pra você que tá na sintonia, meu amigo. Quem tá na sintonia também, curtindo a programação, um abraço, né? Pessoal do Jardim Morada da Serra. Boa tarde aí, meu amigo Filomeno também, que tá na sintonia. Ei, Filomeno, gente boa, viu? Esse é de Paranaíba. Ah, vamos chegando com música pra você que tá na nossa sintonia. É, vez em quando dá uma crise de tosse no locutor. Aí, você tá doido, menino? Vamos trazendo música, essa moda que eu quero mandar pra quem tá apaixonado nessa, né? Nessa tarde gostosa, hein? O Rick Renner vai cantar essa moda. Quero falar com ela. Será que ela quer falar? 13 horas e 46 minutos. Essa é linda demais. Boa tarde pra você.

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1: Agora 13 horas e 53 minutos. Boa tarde pra você.

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4: Confira a hora certa, 13 horas e 46 minutos, na Conte.
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0: Sexta-feira sextou por cá aqui na Conte, sexta-feira animada. Pra você que tá na nossa sintonia, pra você que já tá aí, né? Ligadinho, trabalhando, né? Pra você que tá de folga nessa sexta-feira, tranquilo, né? Tomando aquele tereré, tomando aquele suco, né? Ainda tá cedo pra tomar o suco da confusão, tá bom, gente? O suco da confusão toma mais tarde, aquele suquinho, viu? Aquele suquinho gostoso, mas ele traz tanto, igual problema mesmo, viu? Não é problema não, é problema, tá? Agora pra você que já tá começando naquele suquinho da confusão, vai devagar, que ainda agora é 14 horas e 2 minutos, né? Até a noite tem chão, hein, menino? Sexta-feira é dia dele, do suquinho da confusão, hein? São 14 horas e 2 minutinhos aqui na Conte, vamos chegando com música. Deixa eu conferir aqui quem tá ligado com a gente, né? A minha amiga, deixa eu mandar um alô especial pra ela, né? Que tá na sintonia, minha amiga Maria Gama, lá no Seringal. Ê, minha amiga, como é que você tá? Tudo bem? Sol tá muito quente mesmo, minha amiga. Igual você disse, tá um sol e meio pra cada um. Obrigado, minha amiga, um abraço pra você, tá? Tenha uma ótima sexta-feira, Maria. Minha amigona tá sempre ligada aqui na Conte, curtindo a programação lá no Seringal. Deixa eu conferir quem tá na sintonia também, é um amigo Antônio. O Antônio tá ligadinho. Boa tarde, Antônio.
1: Boa tarde, Sérgio. Tudo bom, meu
0: amigo? Ótimo.
1: Tô, né? Graças a Deus. Bora, bora, né? Não podemos parar. Faz favor, toca pra nós aí. Já tem Camargo, Luciana. Tô voltando pra casa. Faz favor, toca pra Madonna Boa pra nós.
0: Fechou, fechou! Você pediu Zezé e Luciano. Canta pra nós, Mirosmar. Antes de voltar pra casa, agora são 14 horas e 3 minutinhos.

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3: 14 horas e 9 minutos. Chegando pra você, Edibrito Samuel. Pode ser pra todas as mulheres, né? Boa tarde pra vocês. Uma ótima sexta-feira.

0: 브런치.
1: Clima gostoso! Sextou aqui na Conte para você que tá na sintonia. Obrigado pelo carinho, obrigado pela audiência. Já mandou aquele alô especial para toda a galerinha que tá trabalhando, o pessoal do Centro das Lojas dos Comércios. Um abraço para vocês aí, tá? Mandar um alô especial para toda a galerinha que tá ligadinha com a gente também lá no Super Mais. Pessoal ouvindo sempre a 95. Meu amigo Jonathan, um abraço pra ele, tá aí ligado lá na Tapeçaria JT, um abraço pro Jonathan, né, pra esposa Jussara, obrigado pela audiência de vocês aí, viu, de radinho ligado aí, todos os dias, aí na JT Tapeçaria. Quem tá ligado, o pessoal da Moncar, meu amigo Monstrinho. Alô, Monstrinho, tudo bem, Monstrinho? Só alegria, meu amigo. Monstrinho, toda a galerinha bonita da Moncar ligadinho com a gente. Já mandando aquele alô especial também para quem tá na sintonia da Conte. Pessoal de toda a nossa região, um abraço para vocês. Quem tá pedindo essa música é minha amiga Fabiola. Ela pediu Sexta-feira Sua Linda. Hoje é sexta-feira. E linda demais. 14 horas e 15 minutos.

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13: 14:24. Agora são 14:24 para você que está na sintonia. Uma ótima sexta-feira, né? Deixa eu conferir aqui quem está na sintonia também. A minha amiga Santana. Tudo bem, Santana? Um abraço para você, tá? Já toca aí sua música, tá? Porque tá chegando. Vamos falar aqui de coisa boa. Ouvi aqui, ó. Quem tem um recadinho pra gente lá da Ótica Visual é minha amiga Janiel. 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
13: 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A nossa amiga Janiele passando pra você. Agora 14:26. Vamos falar de festa, coisa boa que tá chegando também aí, né? Vem aí o encontro de violeiro do Córrego da Onça. É isso mesmo, dia 29 e 30 de agosto. Olha, sabadão agora, né? Dia 29/8, às 19 horas, começa lá, a partir de 19 horas, começa aí lá no bar do Johnny. Alô, Johnny! Grande festança pra você nesse sábado e domingo. Olha, no domingo, a partir das 10 horas da manhã, viu? Entrada gratuita. É o encontro dos violeiros do Córrego da Onça. Vai, leva sua família, lugar gostoso, agradável, né? Vai ter aquele forrozinho, aquela viola, né? E aquela gelada. Rapaz do céu, aquele suquinho da confusão, hein? Pra você que tá na nossa sintonia, obrigado pelo carinho, obrigado pela audiência. Vamos trazendo aqui o Túlio. Ah, o Túlio Milionário pra cantar essa moda. Você tem um amigo casca de bala? Tem? Ah, tem? Ah, rapaz, quem não tem uma amiga casca de bala, né? Quem pediu foi minha amiga Santana. Ê, Santana! Chegando pra você, casca de bala. 14:27.

0: amor de Deus, ó, machucou. Eita, amassou a cara todinha, meu irmão. Meu,
1: tá
0: Deus,
1: normal,
0: chama...
1: Tá normal,
0: tá normal. Tá normal? Bora.
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2: 14 horas e 32 minutos. Chegando pra você, música do Lucas e Igor. Flash. Pra você que tá na sintonia.

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2: É, 14 horas e 35 minutos. A gente tem um recadinho pra vocês aqui, tá? Olha, a Andréia da Silva Alves perdeu aí um celular Samsung. É, estava com a capinha vermelha. E junto com o celular aí, né? Foi perdido também a CNH. É, e um cartão da Caixa. Quem encontrou ou encontrar, entregar aqui na Rádio Conte, tá bom, gente? Olha, quem encontrou ou encontrar aí uma CNH e um cartão da Caixa, tá? Quem encontrar, por favor, entregue aqui na rádio. Tá em nome de Andréia da Silva Alves, tá bom, gente? Quem tiver aí, ó, quem encontrou, gente, por favor, deixa aqui, tá? Tá desesperada aí, ela perdeu o celular. Perdeu também aí a CNH, né, que é importante demais, e também um cartão da Caixa. Quem encontrou ou encontrar, deixa aqui na rádio, tá? Tá em nome de Andréia da Silva Alves. Ela perdeu o celular Samsung, que estava com a capinha vermelha. Por favor, quem encontrou ou encontrar, deixar aqui na Rádio Conte.
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2: 14 horas e 36 minutos, boa tarde.

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21: Confira a hora na Conte, 14 horas e 43 minutos.
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21: Uma ótima sexta-feira para você que tá na nossa sintonia. Obrigado pelo carinho, obrigado pela audiência, né? Sexta-feira maravilhosa, sexta-feira gostosa. Final de semana chegou, né, gente? Me fala como é que tá aí a expectativa pro seu final de semana, né? Só coisa boa? Ah, se espera, hein, gente? Vamos chegando com música pra você que tá na sintonia, mas antes de eu tocar essa música aqui, ó, pra você que tá aí ligadinho, ó, presta atenção, gente, olha, a Andréa da Silva Alves, ela perdeu um celular da Samsung, que estava com a capinha vermelha, e junto com o celular tava uma CNH, tá? É, e um cartão da Caixa. Quem encontrou ou encontrar, por favor, deixa aqui na Rádio Conte, tá? Andréa da Silva Alves, ela perdeu aí um celular, tá? Um celular Samsung que estava com a capinha vermelha e junto a uma CNH e um cartão da Caixa. Quem encontrou ou encontrar, deixa aqui na rádio. Gente, por favor, por gentileza, quem encontrou o celular aí, é, Samsung da Andréa da Silva Alves, junto tinha uma CNH e um cartão da Caixa. Por favor, deixa aqui na rádio, tá? Andréa da Silva Alves perdeu o celular Samsung, estava com a capinha vermelha, junto uma CNH e um cartão da Caixa. Quem encontrou, encontrar, por gentileza, deixa aqui na rádio. E quem ouviu aí, retransmita o recado, quem conhece aí a amiga Andréa da Silva Alves. São 14 horas e 45 minutos para você que tá na nossa sintonia. Vamos chegando com música. Sexta-feira! Forrozinho! Ah, hoje tem forró, hein? Chegando para você, Aviões do Forró.
23: Dia 6 de dezembro nós vamos estar na Vaquejada.
21: Essa é boa. Só quero uma pisadinha. Bora, bora, bora!

0: 48 minutos, 14 horas e 48 minutos para você que tá na sintonia. Obrigado pelo carinho, obrigado pela audiência, tá? Para quem tá na sintonia curtindo aí a programação da Conte, você que tá trabalhando, o pessoal dos ônibus, né? O pessoal dos ônibus escolar aí, o pessoal sempre ligado também. Um abraço para vocês aí, tá? Mandar um alô especial para todo o pessoal da autoescola. É, meu amigo Eliseu lá na autoescola curtindo também sempre a 95. Alô, Eliseu, tudo bem, Eliseu? Um abraço pra você, meu amigo. Obrigado pela audiência, tá? A minha amiga Angra também tá ligada com a gente lá em Nova Lacerda. Alô, Angra, tudo bem com você, minha amiga? Mandar um alô especial pra minha amiga Maria Gama, que tá na sintonia. A Fabiola, a Santana Dantas também, o Antônio. Mandar um alô especial pro Ratinho, toda a galera lá, sintonizados, Pedreiro, David Queixinho. Um abraço pra vocês aí, tá? Quem tá na sintonia também, todo o pessoal, a Marilza Rodrigues também na sintonia, né? Ah, lá na Vila Guaporé, meu amigo Elinho. Elinho, tudo bem, meu amigo? Um abraço pra você aí, tá? Todo o pessoal na sintonia da Conte. A Eliana Rodrigues também, lá no bairro, né, Flor da Serra. A minha amiga Elizabeth, o Mazinho, sempre curtindo também a 95. 14 horas e 50 minutos, faltando 10 minutos pras 15 horas aqui na Conte. Vambora, né? Vambora! Mas antes de ir embora, eu vou falar com a minha amiga Célia, que tá aqui na sintonia, mandou um áudio pra mim. Tá ligadinha na Conte, minha amiga Célia. Fala comigo, Célia! Boa tarde!
1: Boa tarde, meu amigo Célio Fernando! Tudo bem contigo, Célio?
0: Eu?
1: Tô bem aqui por cá, hein? Tá um calor e um sol pra cada um, hein?
0: Sexta! Menino do céu!
1: Bora, bora, bora! Sextou, bebê! Célio, roda aí pra nós curtir aí. Tá aí de Alexandre, eu acordo pra sonhar, eu ofereço pra você, pra todos daí da rádio, ofereço minha amiga Angra em Nova Lacerda, pra Lia no Rancho 95, Rafael de Oliveira lá no Corte da Onça, pra Alice, todos de lá da G3 tiver sintonizado, pro Rodrigo, pro Valdeci lá do Miura, é, pro meu amigo Wagner da Linha do Leite. E pra quem tiver aí sintonizado aí, curtindo a nossa Conte aí com nós. É a Célia. Tchau, obrigado, tenha uma boa tarde. Bora, bora, bora, estou por cá.
0: Tá, boa, beleza.
1: Acabei de descobrir aqui que a filhinha da Lady Joy tá...
0: Ah, rapaz do céu. Não vou colocar no ar que eu não sei. 14 horas e 51 minutos. Vamos chegando com música pra você. Vamos encerrar por aqui. Agora eu vou encerrar de verdade, viu? Tá chegando na sequência nossa amiga Cris com o programa Vem Com a Gente. E eu volto domingo, se Deus quiser. Domingão eu tô por cá, com a graça de Deus, pra trazer a programação bem gostosa pra você de todos os domingos, das 8 ao meio-dia. Vou estar por cá, se Deus quiser. E Ele quer, hein? Gente, que você tenha uma sexta-feira maravilhosa, um final de semana, ó, recheado só de coisa boa. Ó, se for dirigir, não beba. Se for beber, não dirija, tá? Essas duas coisas não combinam. Ao que direção, viu? Vou deixar a música da minha amiga Célia, que pediu, a Thaíde Alexandre. Eu acordo pra sonhar. E vou deixar também um pagodão pra você do João Carreiro e Capataz. Pagode do Gago com o saudoso... É, João Carreiro pra você. Tchau, gente. Fica com Deus, que eu vou com ele. E até lá.

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2: Boa tarde, galerinha. Começando por aqui mais um Vem Com A Gente, 15 horas e 5 minutinhos. E hoje, sextou, galera. Quem aí tá animado nessa sexta-feira maravilhosa? Vem em mim, sexta-feira que a Cris hoje tá com tudo, tá naquele pique. E eu já começo por aqui, super animada na nossa sexta-feira maravilhosa. Vem chegando por aqui. Amanhã vou lá hoje.

Chapa House na programação Desordenadamente. Curtimos por aqui também Ouro Negro e Dorivan. Amanhã vou lá hoje, 15 horas e 12 minutos. Boa tarde a todos curtindo o nosso Vem Com A Gente de hoje. Bom, já falei pra vocês que hoje a programação tá apaixonada, tá animada. Hoje, sexta-feira, sua linda, finalzão de semana, tudo pode, tudo liberado, porém com juízo, viu galera? E eu já vou mandando alôzinho aqui pra minha amiga Angra Pereira, tá curtindo a programação. Um grande beijo pra você, gatona. Pra Fabiola também, beijo Fabiola, minha amiga Célia de Oliveira. Já chegou por aqui, né Célia, com aquela figurinha. Bora dançar, bora curtir. Hoje sextou, galera. Santana Dantas, oi gatona, tudo bem? Boa tarde, tudo certo? Cris, toca pra nós, esperando na janela. Bora curtir então, animando nossa sexta-feira maravilhosa. Frank Aguiar, esperando na janela.

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2: Hora certa na Conte, 15 horas e 18 minutos. Boa tarde.

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17: Se liga na hora certa, 15 horas e 24 minutos. Boa tarde. Vem chegando Gustavo Mioto, participação de Murilo Ruf, novo sozinho.

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1: De novo sozinho na programação 15 horas e 27 minutos. Boa tarde a todos de Radinho Ligado, curtindo a programação. Quem tá por aqui participando com a Cris, pedindo música boa. Oi, Antônio, tudo bem com você? Só alegria, só sucesso, bom trabalho pra você aí na obra.
2: Cristiane, boa tarde, tudo bom?
1: Tudo jóia.
2: Um cartão toca pra nós, hein? Nando Moreno. Comigo, seu Limões, choro, choro. Menino que eu ouvi aqui, tá apaixonado. Eu também pedi pra você, porque tem uma comanda, essa moral pra nós aí, fechou?
1: Deixa um comigo. Entendeu? Que bom. Um abraço pra você, meu amigo. Obrigado pela sua participação, obrigado pelo carinho da audiência. Bora curtir então o Nando Moreno, com participação de Rio Negro e Solimões, Chore e Bebo.

Ao seu Valência, Anunciação, curtimos por aqui também Nando Moreno com participação de Rio Negro e Solimões, Chore e Bebo, 15 horas e 37 minutos. Boa tarde a toda a galerinha que tá aí por aí trabalhando, ouvindo a Rádio Conte. Rádio Conte 95,9. Muito obrigado a todos pela sintonia, pelo radinho ligado. Alô especial para todas as donas de casa fazendo aquele cafezinho gostoso. Tá rolando pãozinho, sei muito bem que tá rolando bolo também por aí, delícia, eu quero, viu? Até porque eu tô ajudando vocês, enquanto vocês estão aí fazendo bolo, pãozinho, vocês estão ouvindo a Cris. Gente, deixa eu fazer um convite especial para vocês. Neste final de semana vai rolar uma festa boa, vai rolar Encontro dos Violeiros do Córrego da Onça, tradição de que se canta e que se dança, vai rolar viola, forró, amizade, dia 29 e 30 de agosto de 2026, sábado, dia 29 de agosto, a partir das 19 horas, e no domingo, dia 30 de agosto, a partir das 10 horas da manhã, local Bar do Dione, aqui em Ponte Lacerda. Lembrando que a entrada é gratuita, viu, gente? Nossa cultura, nossa raiz, nossa história. Tá esperando o quê? Para convidar toda a família e participar dessa festa maravilhosa. Encontro dos Violeiros do Córrego da Onça. Falando em viola, com certeza vai rolando por aqui agora. Breno Reis e Marco Viola, Águas do São Francisco.

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2: Se liga na hora certa, 15 horas e 42 minutos. Boa tarde.

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10: Se liga na hora certa, 15 horas e 47 minutos. Vem chegando por aqui Marcos e Belucci. Pena que seja namora.

Imagina que seja namoro aqui, 15 horas e 50 minutos. Boa tarde a todos de Rádio Ligado. Alôzinho especial para quem está no sítio, na chácara, na fazenda, sintonizado na Rádio Conte 95,9. Muito obrigado a todos vocês pela sintonia. Alôzinho também para todos os caminhoneiros passando pela nossa cidade maravilhosa de Ponte Lacerda. Muito obrigado pela sintonia, pelo carinho da audiência, principalmente pela... com certeza pela carona boa, né, gente? Gente, a pergunta é o seguinte, quem vai pescar esse final de semana, hein? Ah, será que tem muita gente que vai pescar, tá ouvindo a rádio, tá esperando das 6 horas hoje pra poder acelerar pra uma pescaria maravilhosa, pra voltar só no domingo ou na segunda? Cuidado, viu, gente, com a história dos pescadores. Vem chegando por aqui, Daniel, a vida do pescador.

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3: Hora certa na Conte, 15 horas e 58 minutos.
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1: Rádio Conte informa a hora certa, 16 horas e 4 minutos. Vem chegando por aqui Juan e Leandro com participação de Danilo e Davi, fofoca do ano.

Fofoca do ano, 16 horas e 6 minutos. Boa tarde a todos de Radinho Ligado, curtindo a nossa programação. O nosso Vem Com A Gente vai rolando música boa até as 19 horas. Gente, é o seguinte, passarinho verde, rosa, azul, tudo me contou que tem várias pessoas com um coraçãozinho apaixonado curtindo a programação. E aí eu te pergunto, o que que a Cris faz com esses corações apaixonados? Eu acho que eu vou acelerar eles um pouquinho. Pode, gente? Tá liberado? Bora curtir então, Zezé de Camargo e Luciano. Aliás, agora não é assim que fala mais, né? Agora é assim, canta, Mirosmar. Fala pra nós, o que que você tá sentindo? Mentira, vem chegando por aqui, Zezé de Camargo e Luciano. Pão de mel.

0: acabamos de curtir por aqui, Leandro e Leonardo, Diz Pra Mim, curtimos por aqui também, Zezé de Camargo e Luciano, ou seja, Mirosmar Osmar cantou pra nós, Pão de Mel, 16 horas e 15 minutos, boa tarde a todos de Radinho Ligado, eu vou faturar já, tô voltando.
1: Gente!

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0: displicente na programação, Wesley Safadão, com participação de Rei Vaqueiro, 16 horas e 23 minutos. Boa tarde a todos de Radinho Ligado. Minha amiga Angra Pereira, diretamente de Nova Lacerda, curtindo a programação. Boa tarde, Cris, tudo bem? Toca pra nós. Chico Rei, Paraná, ótima tarde pra você também, gatona. Obrigado pela sintonia, pelo carinho da audiência. O Silvio tá curtindo a programação, tá curtindo, rapaz. É o seguinte, o Silvio tá trabalhando, né? E tá aqui, Cris, que calor é esse? Mas ele tá dentro de uma máquina, marcando nesse exato momento 18 graus. Aí eu pergunto pra você, qual é o calor que o Silvio está sentindo? Ai, Silvio, um abraço pra você, meu amigo, bom trabalho. Eu mandei uma figurinha aqui zoando pra ele, sextou da Cris. E ele tá aqui, essa figurinha é você? Parece que eu já te vi em algum lugar. Essa figurinha é eu mesmo, tá bom, Silvio? Essa daí é a Cris, essa pessoa aí. Quem tá curtindo aqui a programação, meu amigo Mineirinho, o homem mais apaixonado da Triunfo, tava participando da programação diretamente da Raça Agropecuária. Fala comigo, boa tarde, Mineirinho.
1: Alô, Cris Araújo, da Rádio Corte, que é o Zé Augusto, diretamente da Raça Agropecuária, junto com
0: o
1: meu amigo
0: Joaquim. Zé Augusto.
1: Tomé, o Mineirinho. O Mineirinho, o famoso Mineirinho, o mais apaixonado do Brasil. Mandar uma música de Mato Grosso e Matias. A sua escolha, minha amiga Cris Araújo. E mandar também para Irani, lá no Vale de São Domingo. Todo mundo ligadinho no rádio, da Rádio Ponte. Aquele abraço, Zé Augusto da Raça, junto com meu amigo Mineirinho, o mais apaixonado do Brasil.
0: Valeu, meu amigo, um abraço para você. Obrigado pela sintonia, principalmente pela sua participação. Mineirinho, o homem mais apaixonado da Triunfo, já se encontra aqui na Rádio Conte, veio fazer uma visita para Cris. Zé Augusto, aquele abraço, você pediu Mato Grosso e Matias, vem chegando então. E aí, com participação de Gustavo Lima.

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1: 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Hora certa na Conte, 16 horas e 32 minutos.
2: A palavra de Deus nos diz no Salmo 27, versículo 4: Uma coisa pedi ao Senhor e buscarei, que possa morar na casa do Senhor todos os dias da minha vida, para contemplar a formosura do Senhor e inquirir no seu templo. A obediência flui da confiança, e a confiança revela-se por meio da obediência. A vontade do Senhor na nossa vida é boa, perfeita e agradável. Para experimentarmos essa vontade de Deus, precisamos ler a Bíblia, ir à igreja para ouvirmos a palavra de Deus, aprender com Jesus, caminhar nos caminhos de Jesus e praticar os seus ensinamentos. Assim, teremos a certeza de que contemplaremos grandes maravilhas a serem realizadas por Jesus e logo cantaremos o hino da vitória. Somos amados de Deus, e Ele sempre cuida de cada detalhe em nossa vida e age no sobrenatural. Ainda que não vemos, Ele está fazendo. Talvez hoje você esteja passando por uma situação difícil. Firmado na palavra de Deus, eu digo para você: não desista, não pare de crer. Os planos de Deus jamais serão frustrados. E eu quero orar por você neste momento. Senhor, nos permita contemplarmos a presença do Senhor em nossas vidas. E assim, confiantes no Senhor, termos a certeza de que tudo dará certo, pois é o Senhor quem dirige os nossos passos. Ensina-nos os teus caminhos e livra-nos de todos os nossos inimigos. É o que te pedimos, em o nome de Jesus. Amém.
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14: Boa tarde pra você.
1: Estamos de volta por aqui com o nosso Vem com a Gente, 16 horas e 39 minutos. Boa tarde a todos de Radinho Ligado. Um alôzinho pra Tânia Benites. Boa tarde, Cris. Gata, toca uma música aí pra nós. Eu gostaria de ouvir qualquer música do Raça Negra. Escolhe uma pra nós aí. É a Tânia Benites. Eu ofereço pra você, pra toda a minha família, pra toda a galerinha que está na escuta da programação. Tô por aqui, tô trabalhando e ouvindo a rádio. Beijo pra você, gata. Bora curtir então? Raça Negra acabou.

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1: Hora certa na Conte, 16 horas e 45 minutos.

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2: 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Boas vendas para vocês, meninas. E principalmente, obrigado pela sintonia.
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2: 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Estamos de volta por aqui na programação 16 horas e 51 minutos. Boa tarde a todos de Rádio Ligado e por aqui eu vou atendendo mais pedidos. Boa tarde, Cris. Sou eu, a Rosana Barbosa. Eu gostaria de pedir uma música de Renan e Raí, Perdido na Cidade. Ofereço para o meu namorado Paulo Alves. Popular Picolé, está viajando, ele é carreteiro, mas está te ouvindo, está ouvindo a programação. Um grande beijo para você, Rosana, obrigado pela sua participação, obrigado pelo carinho. Picolé, curte essa, linda demais, Renan e Raí, será que está pensando em mim?

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2: Se liga na hora certa, 16 horas e 59 minutos.

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0: Simone Mendes, Direitos Iguais, 17 horas e 8 minutos, meu amigo Lúcio Flávio, tudo bem com você, meu amigo? Boa tarde, só alegria!
1: Boa tarde, a musa da Conte, Cris Araújo, estamos aqui no município de Rio Branco, sempre curtindo a programação.
0: Seja bem-vindo.
1: Passa para nós ouvir aí com o Pablo, imprevisto, oferecendo aí para todos que estão na escuta do programa, oferecendo para o nosso amigo Ognei, que está sempre na escuta. Boa tarde, é nóis, tamo junto.
0: Boa tarde para você também, meu amigo, obrigado pela sua participação. Meu amigo Ognei, aquele abraço da Cris para você também, tá? Como diz ele, moça da Conte, ele me chama de Dama de Vermelho. Ai, Ognei, aquele abraço da Cris, tá bom? Bora curtir, Pablo, Imprevistos, com participação de Stefani e Gabriele.

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3: Hora certa na Conte, 17 horas e 16 minutos. Boa tarde.

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10: De volta por aqui na programação, 17 horas e 21 minutos. Boa tarde a todos de Radinho Ligado. Sextou, galera. Sextou daquele jeito que a gente gosta. Muita música boa. Super animada passando por aqui na programação da Rádio Conte 95,9. Boa tarde a todos. Minha amiga Odélia Rita, tudo bem com você, gata? Só alegria? Boa tarde.
11: Meu Marrone, eu fiz. 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
10: Deixa comigo, gata, essa música é bonita, hein? Bruno e Marrone, choram as rosas. Mas antes, bora curtir Calypso por aqui. Essa música é boa demais. Na voz de Joelma, tapas e beijos.

0: Acabamos de curtir por aqui na programação Gustavo Lima, Bala Lojada. Curtimos também Banda Calypso, ou seja, Joelma, Entre Tapas e Beijos. 17 horas e 28 minutos. Boa tarde a todos de Radinho Ligado. Vou mandando um alôzinho especial pro Claudemir Verdécio. Tá curtindo a programação? Obrigado pela sintonia, obrigado pelo carinho da audiência. Alôzinho também para o Agnaldo Roman. Tá curtindo a programação diretamente de Barra do Bugre. Está sintonizado pelo aplicativo. Um abraço para você, meu amigo. Bom trabalho. Ele que também é locutor em Barra do Bugre, isso mesmo. E além de locutor, ele também trabalha como cabeleireiro. Um abraço para você, meu amigo. Bom trabalho. Obrigado pela sintonia. Obrigado pelo carinho da audiência. E eu vou faturar, galerinha. Já já tô voltando com mais música.
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17: Boa tarde pra você.
18: Boa tarde a todos de Rádio Ligado, curtindo o nosso Vem Com A Gente. Eu gostaria de mandar um alôzinho especial para minha tia Luísa, lá no sítio, pertinho do Barreiro. Um grande beijo para a senhora, tia. Obrigado pela sintonia. Alôzinho especial também para o meu amigo Valdeci, do assentamento Miura. Está curtindo a programação. Um grande beijo. E atendendo o pedido da minha amiga Odélia Rita, vem chegando na programação. Bruno e Marrone, Choram as Rosas.

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1: 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Hora certa na Conte, 17 horas e 43 minutos. Boa tarde.

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1: 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Estamos de volta na programação, 17h50. Fala comigo, minha amiga Beth. Tudo bem com você, gata?
9: Boa tarde, minha querida amiga Cris. Sextou, hein?
1: Sextou, gata.
9: Neste modelo. Ô, minha amiga, coisa toca boa. Aí pra mim lá do fundo do baú. Roberto Carlos, chegaste.
1: Linda demais essa música.
9: E pra quem estiver escutando o maravilhoso programa, hoje eu tô daquele jeito, hoje eu tô só pra confusão.
1: Obrigado, minha amiga Beth, pela sintonia. Juiz, hein, mocinha? Se beber, não case, se casar, não beba. Bora curtir, Roberto Carlos, com participação de Jennifer Lopes, chegastes.

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2: Vem com a gente, informa a hora certa, 17 horas e 59 minutos.
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4: De volta na programação, 18 horas e 5 minutos. Boa noite a todos de Rádio Ligado. E tem uma galera aí, os CLTs. Estão saindo do trabalho agora, lembrando que hoje é sexta-feira, só volta segunda-feira para trabalhar. Qual que é a sensação, hein, gente? É maravilhosa de saber que você pode beber o suquinho da confusão tranquilo, que você só vai trabalhar novamente segunda-feira. E para aquele CLT que vai trabalhar amanhã, gente, só lamento. O que, que a Cris pode falar para vocês, né, gente? Ô, oh, vida difícil. É complicado, não tá fácil nem difícil. Gente, deixa eu dar um recadinho para vocês, importante. Atenção, Andréia da Silva Alves perdeu um celular Samsung que estava com a capinha vermelha e junto estava CNH e um cartão caixa. Quem encontrou ou encontrar, por favor, entregar aqui na Rádio Conte. Obrigado. Bora curtir música boa com Marcos Brasil, participação de Conrado e Alexandro e participação também de DJ Kevin. Põe no 120 que sextou.
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Matheus e Cauã Litrão, 18 horas e 19 minutos. Não é boa tarde, mas já é boa noite a todos de Radinho Ligado. Um alôzinho especial para toda a galerinha do aplicativo trabalhando, ouvindo a Rádio Conte. Minha amiga Lília, Uber, aquele abraço da Cris. Alôzinho também para todos os taxistas, o pessoal lá do aplicativo que está sempre curtindo a programação. Pessoal ali da rodoviária, aquele abraço da Cris. Alôzinho também para todos os mototaxistas no ponto com o Radinho Ligado, aquele abraço. Bora curtir modão? Mas antes de curtir modão bruto, rústico, sistemático, eu vou dar mais um recadinho para vocês. Vem aí o Encontro dos Violeiros no Córrego da Onça. Tradição que se canta e que se dança. Vai rolar viola, vai rolar forró, amizade, dia 29 e 30 de agosto de 2026, sábado, dia 29 de agosto, a partir das 19 horas. E no domingo, a partir das 10 horas da manhã, no dia 30 de agosto. Lembrando que a entrada é gratuita lá no Bar do Dione. Isso mesmo, aqui em Ponte Lacerda, no município do Córrego da Onça. Nossa cultura, nossa raiz, nossa história, gente. Ano passado eu fui nessa festa, foi maravilhosa. Super indico para vocês levar a família para dançar um forrozinho com a gata, fazer um almoço diferente, passar um dia especial. É muito bom, viu? Pensa numa festa gostosa. Indicação da Cris. Bora curtir modão, chapo aquecimento da festa. Bora curtir Jade, se ninguém tem nada com isso. E a voz da Cris também, tá indo pro Beleléu. Ainda bem que a Cris só volta a trabalhar agora segunda, tem 2 dias pra descansar. A voz, né? Só a voz, porque o resto não para. Bora curtir música boa!

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2: Marrone, essa noite eu queria que o mundo acabasse. Curtimos por aqui também, Jades e Jadson. Ninguém tem nada com isso. Moda de viola bruta. 18 horas e 28 minutos. Boa noite a todos de Radinho Ligado. E eu vou no rápido intervalinho. Já já tô voltando atendendo mais pedidos.
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1: 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Boa noite a todos de Rádio Ligado, curtindo o nosso Vem com a Gente até as 19 horas. Quem está participando com a Cris é o Wildes. Tudo bem com você, meu amigo? Boa noite, só alegria.
13: Boa noite, Cris abençoada. As meninas entregam fantasma aqui do Favorito, só para lembrar comigo. Que domingo tem sorteio, hein?
1: Tô sabendo.
13: Quem tiver presente vai ter sorteio surpresa, hein? O homem tá como? Mão aberta e generoso. Toca pra nós aí, Tião Carreiro, Rei do Gado. Tamo na escuta aqui, só modão bruto.
1: Ô Wilders, falando nisso, quer ver que dia que foi? Quinta-feira. É, quinta-feira eu estava voltando do JBS e eu acho que vocês estavam indo fazer entrega lá no JBS. E a Cris estava voltando, vocês passaram por mim na BR. Vê se quando passar pela Cris na BR, por favor, dá pelo menos uma buzina, viu? Tô brincando, vocês nem viram que era eu, na bicicletinha elétrica eu estava. Ô, menina equipada essa Cris, viu? Mas vocês estavam indo lá, acho que fazer as entregas do shake. Como diz o ditado, o shake balalaia lá. Ai, ai, ele só compra aí no favorito. Então, fiquei sabendo que vai ter festa boa no favorito. E aí, com certeza, a Cris vai buscar o carro domingo, viu? Não tem pra ninguém. Aquele carro no estacionamento do favorito é meu, viu, gente? Vocês podem tirar o olho, porque eu vou ser a ganhadora daquele carro. Inclusive, domingo eu já vou chegar lá antecipada, porque além de eu ganhar o meu carro, eu ainda vou ganhar outros presentes lá, porque quem estiver lá e pegar uma senha vai ganhar vários presentes. Então, como aquele carro já é meu, além do carro, eu ainda vou ganhar alguns presentes que eu vou estar lá. Com certeza pegando o meu carro, viu, gente? Bora curtir! Tchau, Carreira e Pardinho, Rei do Gado! E vem chegando modão!

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1: Hora certa na Conte, 18h41. Boa noite!
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acabamos de curtir por aqui é de Brito e Samuel, .g, 18 horas e 47 minutos. Eu vou mandando uma luzinha especial pro meu amigo Dinei, pra também pro senhor D, também pra Solange, lá pertinho do Barreiro. Um grande beijo pra vocês. Obrigado pela sintonia. Alôzinho também pro Júlio César, diretamente de Barra do Bugres, na escuta pelo aplicativo. Um abraço pra você, meu amigo. Obrigado pela sintonia, pelo carinho da audiência. Gente, por aqui eu vou ficando. Eu volto amanhã com muito... Amanhã não, né, Cris? Ah, não, não. Amanhã não. Segunda-feira. A Cris querendo trabalhar no sábado. Não, não, volto segunda-feira às 15 horas com muita música boa. Bom final de semana a todos vocês. Se beber não case, se casar não beba, juízo todo mundo. Beijo, beijo, tchau, tchau, pra gente se encontrar segunda-feira. Fiquem agora com Daniel, participação de Chitãozinho e Xororó, Terra Tombada. Dinei, um abraço da Cris pra você.

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0: Confira, agora 19 horas e 2 minutos.
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0: Dezenove horas e dois minutinhos para você que está na sintonia. Boa noite, meu amigo. Boa noite, minha amiga. Tô chegando para trazer a programação aqui do DNA da Conte e vou até, né, até as 21 horas nessa noite gostosa. Companhia minha, Célio Fernando. Boa noite para você que está no sítio, na chácara, na fazenda. Boa noite para você que está na nossa sintonia, na cidade. Para você que está pegando a estrada também, boa noite. Ótima noite, seja bem-vindo ao DNA da Conte. Já mandando aquele alô especial para você que tá ligadinho, curtindo aqui a 95 aí no sítio, na chácara, na fazenda. Para você que tá aí curtindo também, né? No seu carro, pegando a estrada. Vamos pegando carona com você nessa noite maravilhosa, né? Tudo bem com você? O que é que você tá fazendo nessa sexta-feira, hein? Sexta-feira gostosa, final de semana, que maravilha, hein? A semana já foi, né, gente? Graças a Deus, chegando aí agora, né, o final de semana, nós está por cá, para animar a sua noite, viu? Manda sua mensagem no 3266-6095, que eu vou tocar sua música, tá? Já mandando aquele boa noite para minha amiga Célia. Boa noite, Célia, tudo bem, minha amiga? Já tá na sintonia, tá sintonizada aqui na Conte. Vamos recordando, trazendo Daniel, com a participação aqui, né, de José Camilo. Essa música linda, uma homenagem aí ao saudoso João Paulo. Quando a saudade dói, boa noite.
2: 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Esta canção é uma homenagem pra você, meu irmão João Paulo.

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3: 19:08, chegando pra você, Zé Neto e Cristiano. E o Parada Dura. Vivendo aqui no mato. Boa noite.

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Confira a hora certa, 19 horas e 17 minutos. Boa noite para você que tá na sintonia, obrigado pelo carinho, obrigado pela audiência, tá? Para você que tá aí sintonizado com a gente, pessoal da Vila Guaporé, boa noite. Pessoal do Jardim Morado da Serra também curtindo aí a 95, né? 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São 19 horas e 18 minutos, 19 horas e 18 minutos. Vamos chegando com música, eu vou trazer pra vocês aqui o Gini Geno. Bebo pra caralho, é pra quem tá tomando já aquela pinga com limão, tá aí no boteco, sexta-feira, hoje pode, hoje é dia, né? Pra quem tá tomando aquela gelada, só vai devagar, meu amigo, santo é de barra, hein? Na sequência tá chegando o Zezé e Luciano. Antes de voltar pra casa, pra você, moda apaixonada.

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1: Agora são 19 horas e 25 minutos. Boa noite, meu compadre. Boa noite, minha comadre. Pra você que tá na nossa sintonia aqui do DNA da Conte, obrigado pela audiência, tá? A comunicação é minha, Célio Fernando. Hoje, meu amigo Anderson Camargo não está. Segunda-feira ele tá de volta, beleza? Fica na programação minha aí hoje, tá? Quem tá na sintonia também, deixa eu conferir. Meu amigo Rodrigão. Ê, Rodrigão, hein, rapaz? Você tá ordindo o que aí, vem? Ah, a ligadinha aqui na Conte, um abraço pra ele, é um suco, fazendo um suco aí, né? Um abraço pra você, meu amigo, um abraço aí pra você que tá na sintonia aqui da Conte, tá? Ele tá tomando um suco, né? Tá tomando um suco, eita, Rodrigão, hein? Tá com saudade daquela época que você tomava aquela água que passarinho não bebe, Rodrigo? Ah, agora ele não bebe mais, né, o Rodrigão, mas... Já tomou aquela água que passarinho não bebe, né? Agora é só no suco, hein, Rodrigo? Meu compadre Rodrigo, boa noite pra você, viu? Ó, quem tá na sintonia é o compadre Valdeci também, já tá ligado aqui na Conte. Boa noite, Valdeci, tudo bem, meu amigo? Lá do assentamento Miura.
2: Boa noite, meu amigo. Manda pra nós aí, Lambaçaia, mulher psicopata. Fez parceiro de Oliveira, vocês aí, pra... Bete, beleza?
1: Beleza, tamo junto e misturado. Daqui a pouquinho eu toco pro meu amigo Valdeci, que tá na sintonia da Conte. Obrigado pela audiência, Valdeci, viu? Quem tá na sintonia também, deixa eu conferir a minha amiga Célia. A Célia tá ligadinha com a gente, né? Pra você que tá no seu carro, pra você que tá em casa, curtindo aí a 95, obrigado pela audiência, viu? Primeiro eu vou trazer o Bruno Marrone, Por Te Amar Demais.

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0: Agora 19:39, você curtiu João Neto e Frederico, Panda, Mariana Fagundes, aqui na Conte.
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0: Nesse clima gostoso, clima de sexto, sexta-feira gostosa pra você que tá aí curtindo aqui, ligado na Conte, boa noite pra você, tá? Obrigado pela audiência. Pode mandar o seu zap aqui no 3266-6095, que eu vou tocar sua música com muito prazer, beleza? Meu compadre, minha comadre, pra você que tá aí na fazenda, no sítio, na chácara, pra você que tá aí ligadinho no seu carro também, pessoal dos bares, lanchonete, boa noite pra vocês também, tá bom? Vamos trazer aqui, vamos animar sua noite, quem pediu Lamba Saia. Rapaz, quem pediu aqui foi, né, o meu amigo Valdeci, meu compadre Valdeci, lá no assentamento Miura. Vamos animar sua noite, então, aqui, essa noite gostosa. Chegando pra você, grupo Lamba Saia, Mulher Psicopata.
2: 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Bota a mão pra cima.

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4: Confira a hora certa, agora são 19 horas e 43 minutos.

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10: Confira a hora certa, 19 horas e 48 minutos.
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10: É, aquele boa noite pra você que tá na nossa sintonia, mandar um alô especial lá pra toda a galerinha bonita lá da Moncar. Boa noite pra vocês aí, pessoal trabalhando ainda, né, pessoal da Moncar, curtindo aqui a 95. Alô, Mostrinho, um abraço pra você, pra todo o pessoal aí da Moncar, essa noite gostosa, um abraço. Esse é o meu amigo Monstrinho da Moncar. Quem tá na sintonia é meu amigo Rodrigão, minha amiga Marilza também. Ô, Marilza, como é que você tá, minha amiga? Tudo bem com você? É, uma ótima noite pra você estar ligadinha com a gente lá no Residencial Glória. Nossa amiga Marilza Rodrigues, um abraço, minha amiga. Quem tá na sintonia também aqui da Conte, boa noite. Ah, boa noite pra Joé, pra Jailma. Ô, Jailma, tudo bem, minha amiga? Obrigado pela audiência, tá? Tá na sintonia da Conte, tá ouvindo a gente aí. Um abraço pra você, uma ótima sexta-feira pra você. A Jailma, todo o pessoal aí ligadinho aqui na Conte. Seja bem-vinda, Jailma. Quem tá na sintonia também, todo o pessoal curtindo aqui a 95. Um abraço pra vocês aí, você que tá pegando a estrada, ligadinho na Conte, né? Um abraço aí. Quem tá na sintonia é minha amiga Célia. Ô, Célia Oliveira, já mandou um áudio aqui. Tá ligadinha com a gente. Boa noite, minha amiga.
11: Boa noite, meu amigo. Célio Fernando, que prazer em ter você de volta. Isso é muito bom.
10: Todo meu, é.
11: Ô, Célio, roda aí pra nós curtir aí, é. Estou por aí. Eu ofereço pra você, pra todos aí da rádio. Ofereço minha amiga Angra em Nova Lacerda, pra Lino no Rancho 95. Rafael de Oliveira lá no Córrego da Onça, pra Alice. Todos de lá da G3 estiverem sintonizados. Meu amigo Josias, o Beto da Ambulância, meu amigo Wagner da Linha do Leite, o Valdeci lá do Miura, o Rodrigo, e pra quem estiver sintonizado aí curtindo a nossa Conte aí com nós. É a Célia, tchau, obrigado, até a boa noite. Bora, bora, bora, estou por cá, sextou, bebê.
10: Para você, sextou, agora 19 horas e 50 minutos, né? Uma ótima sexta-feira para você que tá na nossa sintonia. A Célia pediu Rick Renner. Tô por aí, tá chegando para você nessa noite gostosa de sexta-feira.

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2: Agora são 19 horas e 58 minutos.
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